0: Chegamos ao fim do É Tudo Brasil com o Bebeto, matando saudades aí do álbum de 1977, Esperanças Mil. Seguimos aqui também, né, com Esperanças, falando aí da camisa verde e amarela, né, que brilha até hoje, pelo menos na Copa do Mundo. Domingo tem mais jogo, a gente segue com muita esperança. Agradeço a tua companhia aqui no É Tudo Brasil. Produção de Luciana Vale e Cláudio da Mata, apresentação Luciana Vale, trabalhos técnicos Joca Sanz, coordenação geral de Cíntia Cruz. A gente volta amanhã, 5 da tarde, ao vivo, aqui na programação da sua Rádio Nacional Sem Falta. Vem aí no Mundo da Bola, com Rodrigo Ricardo, Brenda Balbi e Luiz Ferreira. Ótima noite de segunda para todos e até amanhã.
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0: gente! Segunda-feira, 18 horas, 29 de junho de 2026. Está no ar o No Mundo da Bola, com a minha apresentação, comentários de Brenda Balbi e Luiz Ferreira, trabalhos técnicos de Joca Sanches, produção executiva, Wagner Gomes e Luiz Ferreira. Foi sofrido? Foi! Foi na Bacia das Almas? Foi! Mas o que importa é que o Brasil carimbou o passaporte para as oitavas de final da Copa do Mundo. A equipe comandada por Carlo Ancelotti venceu o Japão de virada por 2-1 hoje à tarde em Houston, nos Estados Unidos. Sano abriu o placar para o escrete nipônico ainda na primeira etapa, mas Casimiro e Gabriel Magalhães já nos acréscimos aos 50 minutos do segundo tempo. Virou o jogo aí, o Gabriel Martinelli virou para a seleção. O volante Casimiro foi eleito o melhor jogador da partida. E o camisa 5, homem de confiança de Carlo Ancelotti, falou sobre a exigência mental da partida diante dos japoneses.
1: O jogo mental, principalmente, de uma equipe que jogou com um volume muito baixo. Conseguiu fazer um gol, fazer uma coisa de cara, jogando com um volume baixo, de tentar...
0: Essa foi a primeira virada do Brasil sob o comando de Carlo Ancelotti, e o treinador italiano elogiou a evolução da seleção brasileira e a atuação diante dos nipônicos.
2: Foi ótimo, que até agora este jogo era o jogo mais completo. Tivemos mais problemas na primeira parte a buscar oportunidades, porque o jogo estava muito bem fechado atrás, a buscar soluções na segunda parte, poniendo mais cruzamento e mais presença na área. Então,

0: da Balbi, do lado direito, Luiz Ferreira, para falarmos dessa vitória linda, deliciosa, dessa segunda-feira, dessa semana que começa maravilhosa, Brenda Balbi. Boa noite para você.
1: Boa noite, Rodrigo. Boa noite, Luiz Ferreira. Boa noite também para nossa mesa aqui, para todo mundo que está acompanhando a gente. Olha, vitória para começar a semana realmente com o pé direito. Mas eu, assim, o Brasil foi bem na partida, teve seu mérito, mas eu acho que a gente sofreu um pouquinho mais do que deveria, vocês não acham, não?
0: Ah, com certeza. Um gol 50 minutos, mas eu achei os samurais azuis que jogaram de branco, hoje não jogaram...
1: Camisa belíssima, inclusive.
0: Bonita a camisa branca dos samurais. Hoje vieram samurais brancos e nos assustaram. Começamos perdendo por causa de um erro de passe do Danilo e também de marcação do Casimiro. Mas o Casimiro foi lá, se redimiu. Eu acho que foi um dos personagens do jogo. Mas eu não elegeria o melhor em campo, não, hein, Luiz?
2: Boa noite para você, R.R. Prendinha, nosso querido Joca Santos aqui na mesa, você é o ouvinte da Rádio Nacional. Não ligue para a minha voz, você sabe que a garganta foi para o espaço, fez questão de gritar aos quatro ventos que Casimiro nunca critiquei.
0: Eu também não.
2: Nunca critiquei Casimiro na seleção brasileira, que isso fique bem claro. E assim, hoje ficou provado por que o Ancelotti é o treinador da seleção brasileira e nós somos meros torcedores. Porque o italiano botou a prancheta debaixo do braço e resolveu
0: surpreender totalmente.
2: Todo mundo, todos os meus grupos de WhatsApp, o nosso grupo aqui da equipe de esporte da empresa Brasil de Comunicação, tira o Casimiro, tira não sei quem, ele manteve o Casimiro. O italiano tá maluco, o italiano tá não sei o quê. Casimiro fez um bom segundo tempo, isso tem que ser dito. Se o Casimiro errou no primeiro tempo, ele acertou no segundo tempo. O Rayan cresceu demais no segundo tempo. Vale destacar, quem inicia a jogada do segundo gol é a pressão pós-perda do Rayan, que entrou para fazer isso na seleção brasileira.
0: Bruno Guimarães, novamente, passe mais.
2: Bruno Guimarães é masterclass. Bruno Guimarães, para mim, virar para o... olhar para o Valdir Pereira, o grande Didi, olhar para o Gerson Cantinho de Ouro e virar, pode ficar tranquilo que a camisa 8 está muito bem guardada. Porque a Copa que o Bruno Guimarães está fazendo, eu desafio qualquer um a me mostrar um meio campista que esteja jogando mais bola que o Bruno Guimarães nessa Copa. Irmão, se vai ser campeão, eu não sei. Tomara que seja. E é um detalhe importante. Eu sempre estou comentando aqui no programa Mundo da Bola que essa seleção brasileira, ela foi criada para jogar em campo aberto. Por isso você tem pontas rápidas, o Vini Júnior, o Matheus Cunha, o próprio Rayan, Luiz Henrique, Martinelli. Essa seleção foi feita para jogar no contra-ataque, no campo aberto. Que isso aqui é o nosso forte. A seleção brasileira teve aquela vitória que a gente pode colocar assim, aquela vitória para dar moral, que ela venceu o grande, ela conseguiu superar a grande deficiência dela, que era jogar contra bloco baixo, jogar contra defesas de 5 jogadores, muita gente na frente da área, e ela conseguiu vencer e virar o jogo ainda no tempo normal. Ou seja, aquela vitória, olha, não temos mais esse problema, mas a gente coloca dessa forma. Olha, já superamos mais esse problema.
0: Agora, Luiz Ferreira e Brenda, vocês não acham também que você falou do Carlo Ancelotti, acho também que hoje o Carlo Ancelotti mudou o time da água para o vinho aí no intervalo. Mas o improvável não ajudou o Brasil? A lesão que o Paquetá sentiu, né? Claro, o time já perdia, né? Virou o primeiro tempo perdendo, mas a lesão do Paquetá não foi um pouco conveniente para ele, para colocar o Endrick precisando virar como acabou acontecendo?
1: Cara, sim, e eu acho que Copa do Mundo tem esse quê meio místico mesmo, né, das coisas irem acontecendo e as rotas precisarem ser mudadas, né, ao longo das partidas, né, como foi o caso de hoje, que o Endrick entra logo na metade do jogo por causa, né, de uma alteração lá.
0: Que ele pedia tanto o Endrick, que o tempo todo ele mal entrava, e hoje jogou um tempo inteiro.
1: Cara, é isso, eu acho que... Copa do Mundo é muito doido, né? Porque exatamente isso. Vocês estão falando também, Luiz falando, que bom que é o Carlo Ancelotti que é o treinador e não a gente, né? Porque se fosse a gente tinha tirado a Camila, tinha não sei o que, e é muito interessante ver como as coisas vão se desenhando. De fato, o Ancelotti hoje ele precisou fazer uma alteração que ele não vinha fazendo, né? Que é colocar um entre para jogar um tempo inteiro de jogo. Mas ainda assim, eu acho que a gente vai ter muitas outras surpresas. A gente tem mais um jogo, né? Se é muito confiante, dá para esperar mais alguns, Mas ainda assim, acho que tudo vai se desenhando de acordo com o que o jogo vai apresentando. Eu acho que a gente tem uma expectativa no Carlos

0: Ancelotti, por ser um treinador extremamente vitorioso, e ele mostra isso mais uma vez hoje com o time, não só hoje, né? Eu acho que essa Copa do Mundo, pelos quatro anos que a gente fez, preparação até aqui, o Carlos chega ali faltando um ano para uma Copa do Mundo, ele não pega o ciclo todo.
1: 14 jogos.
0: Exato, e aí ele não pega o ciclo todo, e aí os quatro anos já não tinham sido tão empolgantes assim, os próprios jogos com o Carlos Ancelotti, a gente ainda não tinha uma espinha dorsal totalmente definida, um Brasil que jogasse com a cara do Ancelotti, mas nessa competição a gente tá vendo que, cara, Copa do Mundo é Copa do Mundo, é um Brasil que começa a Copa muito longe de ser um dos favoritos, pelo menos essa era a minha visão, pelo menos essa é a minha opinião, na verdade, né, eu não tinha o Brasil como uma das seleções favoritas ao título, mas um Brasil que a cada jogo vai evoluindo, né? O primeiro jogo foi ruim, o segundo jogo melhorou, o terceiro jogo já foi bem melhor e hoje a gente sabia que seria um jogo mais difícil pelo Japão ser uma seleção também um pouco mais complicada, né? Uma seleção que joga muito junta, que tem os blocos ali muito certinhos, um time que é muito, muito do grupo, né? A gente vê que o gol do Japão foi justamente isso, foi uma troca de passes absurda, um chute ali fora da área, o Alisson acaba não chegando na bola. Enfim, um time que trabalha muito em conjunto, a gente sabia que teria essa dificuldade, mas ainda assim o Brasil conseguiu ali nos últimos minutos, literalmente, né? Foi ali faltando um minuto para terminar o jogo, nos acréscimos já que a gente faz o gol da virada. Então é isso, um Brasil que tá se provando e eu acho que até para eles mesmos, eu acho que até para eles é um degrauzinho que eles estão subindo a cada partida e isso vai fortalecendo cada vez mais. E, cara, mata-mata de Copa do Mundo, tudo pode acontecer.
2: É verdade, e o Brasil é o Brasil, é o único pentacampeão. Luiz Ferreira, você elogiou muito o Carlo Ancelotti, mas eu confesso que teve um momento que eu fiquei com frio na barriga. Quando ele tirou o Matheus Cunha e colocou o Gabriel Martinelli, teoricamente, eu fiquei pensando, gente, agora a gente não tem mais ninguém para armar, porque o Hendrick entrou no lugar do Paquetá, o Hendrick foi lá para frente, e o Matheus Cunha recuou para teoricamente fazer esse meio de campo. E não estava fazendo lá brilhantemente, cansou também, acredito que um pouco o Matheus Cunha, ele corre uma barbaridade, mas aí eu imaginei, teoricamente, né, a gente vê o Martinelli jogando sempre muito aberto na seleção, quase um ponto esquerda, mas acabou dando certo e foi ele, inclusive o autor do gol, mostra a estrela do treinador também,
3: que colocar o jogador. Eu até falo nas transmissões da TV Brasil, o Brendinha está presente na maioria delas, que assim, para a gente comentar agora é muito fácil a gente ser engenheiro de obra pronta, né? Mas você vê o que o Ancelotti quis, ele teve a lesão do Paquetá, eu acho que ele já ia mexer na equipe de qualquer maneira. Ele coloca o Hendrick para fazer o quê? O Japão jogava com uma linha de três zagueiros, só para o ouvinte da Rádio Nacional entender. O Hendrick entrando, ele segura dois desses zagueiros. O outro zagueiro fica em cima do Vini. E quem que começa a jogar bem pelo outro lado, começa o Rayan a ter espaço. O Rayan não é um jogador de partir pro drible, não é um jogador dessa explosão, é um jogador que joga com espaço pela frente. O Ancelotti cria esse espaço pro Rayan e o Rayan começa a jogar. O Danilo, ele começa a ganhar espaço também. Quer falar?
2: Uma notícia. O gol de Enciso do Paraguai, 42 minutos do primeiro tempo. A zebra paraguaia vai estronando a tetra campeã.
3: Calma,
2: que a gente já viu uma virada hoje. É a Alemanha. Mas, de qualquer maneira, é promissor, né? Podemos ter Guarânia. Muitas Guaranias hoje suando. E eu, particularmente, torcendo para os hermanos paraguaios também, que, né? Sul-americanos, ficar como nós.
3: Também.
2: Os outros.
3: Exatamente. Então o que ele faz? Quando ele coloca o Hendrick, ele segura esses zagueiros e abre o campo. Ele coloca o Vinícius Júnior, que estava com três jogadores em cima dele, na esquerda, e abre o Rayan pela direita. E aí você tem um negocinho na tática que é chamado de meio espaço. Esse meio espaço é o espaço que tem entre o zagueiro e o lateral. Quem que entra do lado esquerdo nesse determinado pedaço do campo para fazer o gol da vitória? Justamente o Gabriel Martinelli. O Ancelotti, ele abre o espaço para outros jogadores brilharem. Da direita, estava subindo o Casimiro, que entra atrás da zaga para fazer o gol da vitória, o gol de empate. E do outro lado, o Bruno Guimarães acha um passe de cinema para o Gabriel Martinelli e ele faz o gol. Amigo, o Ancelotti tem um plano, tá? E eu confio no italiano.
2: Eu também confio cada vez mais no italiano. Você falou do Vini Júnior. O Vini Júnior dessa vez passou em branco. Mas fez uma jogada maravilhosa. E foi um pecado essa bola não ter entrado. por conta do, do goleiro japonês e da trave.
0: Pra mim, seria o gol mais bonito da Copa.
2: Com certeza. E já entra naquela galeria, assim como o Rei Pelé, sem querer fazer comparação, tá, Vini? Tem que ganhar três ainda, mas não ganhou nenhuma ainda. Mas daqueles gols não feitos pelo Vini Júnior, como o Pelé tem uns gols não feitos na Copa de 70, esse é um maravilhoso, uma jogada incrível. E o Vini Júnior, eu também não achei que teve uma atuação ruim. Não foi foi brilhante se essa bola entra, faltou entrar, mas
0: exatamente.
2: Eu acho que foi uma boa partida mais uma vez do Vini também.
0: É isso, é um jogador que também, né, nessa edição de Copa tem se mostrado extremamente importante, né? Eu mesma também volto aqui a puxar a responsa para mim, falando que antes da Copa, né, que o Vini Júnior na seleção brasileira era um cara que não conseguia render assim como rendia no Real Madrid, né? Assim como rende no Real Madrid. Eu acho que achava o Vini abaixo, um pouquinho abaixo, jogando pela seleção brasileira. Não sei se tinha, de fato, ali uma responsabilidade muito grande em cima dele, que ele não conseguia performar no 100%. E não sei o que fizeram, tá? Não sei o que fizeram, não sei qual foi o papo de bastidor, não sei o que aconteceu nos bastidores. Mas o Vini Júnior, nessa Copa, ele tá bailando. Parece que tiraram o piano das costas do cara e ele tá conseguindo, finalmente, jogar o que ele joga no Real Madrid.
3: Quem acompanhou a conquista da Champions League pelo Real Madrid de 2024, quando o Vini faz o gol da vitória, 2-0, faz o gol da vitória em cima do Borussia Dortmund, sabe que vimos hoje o Brasil jogando uma noite de Champions. Porque era exatamente isso que o Real Madrid fazia. Era na bacia das almas. Os caras tiravam força não sei de onde, jogo perdido, os caras viravam e era assim. E derrotavam equipes em tese mais fortes do que eles. O Ancelotti, ele tem essa capacidade. RR, informação, é apuração da ESPN.
2: Paquetá vai jogar.
3: O Paquetá sentiu a posterior da coxa, vai fazer exames amanhã. Já o Casemiro, não é nada preocupante, ele sentiu uma lesão, uma câimbra ali. Saiu para não forçar a barra. O Brasil joga só domingo, tem tempo para descansar, para se recuperar. O certo é que o Brasil já saiu a agenda do Brasil amanhã. O Brasil, ele treina amanhã, 11 horas da manhã, no Columbia Park.
2: Janta no próprio estádio, essa é isso aí.
3: Exatamente. Não, ele vai treinar amanhã e depois o resto do dia de folga, que é uma merecida folga.
2: Não pode tomar
3: nem
2: uma cervejinha lá, os jogadores, será?
3: Eu acho que eles tomam um siricutico ali de leve e tal, mas
0: acho que toma também. Quer dizer,
3: toma assim o siricutico, assim, uma dosezinha. Olha, a minha bisavó Joana,
2: o Ancelotti com certeza vai tomar um bom vinho.
3: Olha, a minha bisavó Joana, que é natural.
0: De 100 mil reais.
3: Que é natural de trás dos montes, sobreviveu até 97. Viveu até 97 anos tomando um cálicezinho de vinho do Porto por dia. Então, por que os caras não podem jogar
2: não,
3: também,
2: não? Claro, claro. E é merecido. Agora, deixa eu perguntar pra vocês. Quem vocês preferem? Costa do Marfim ou a poderosa Noruega do Haaland?
0: Eu acho que a partir do momento que a gente passou pra essa fase mata-mata da Copa do Mundo, não tem preferência não, RR. Tem que passar por quem vier. É claro que Costa do Marfim é uma seleção que tem um pouquinho menos de tradição, né? A Noruega também nunca ganhou uma Copa, então também tá em busca aí da sua primeira. Eu acho que vai ser um jogo difícil contra os dois, cara. Mas a Holanda tem, de fato, um dos grandes nomes dessa Copa. O Haaland é um jogador absurdo, né? Eu acho que essa é a palavra. É um cara extremamente alto, nas bolas aéreas vai bem demais, mas nas bolas rasteiras também, é um cara que consegue fazer gols de todos os jeitos.
2: É o psicopata do gol.
0: É isso,
3: que
0: cara.
3: Isso, velho.
2: Cara, é assim que você chama. Eu estou traduzindo o que eu ouvi por aí da juventude.
3: Que isso.
0: Consegue fazer gols de todos os jeitos, de fato, né?
2: Fazer gol,
0: não, ele tem uma presença diária muito grande, né? E, assim, vai ser dificílimo pra nossa zaga marcá-lo, mas ainda assim eu acho que engrandece ainda mais o duelo.
2: Agora, Luiz,
3: você quer saber o que eu prefiro?
2: Não, mudar um pouquinho a pergunta.
3: Ah, tá.
2: Dentro do que o Brasil, como o Brasil vem se portando, é claro que cada jogo é um jogo e muda o comportamento do time, mas qual o esquema que a gente tem hoje que talvez é melhor para o Brasil vencer num contra-ataque ou dominando, como o Brasil costuma fazer? Algum time se encaixa melhor com a gente?
3: Eu acho que esse time do Brasil, ele foi feito para jogar no contra-ataque. O que a gente tem de melhor são os pontas e os volantes passadores. Tá? O Bruno Guimarães e o Danilo Santos, que não me deixam mentir. Agora, cada jogo é um jogo. O Brasil pode baixar a linha contra a Noruega e sair no contra-ataque. Eu comentei até no Instagram da Rádio Nacional que esperava um Brasil até mais fechadinho na defesa. O Brasil começou atacando, pressionando e fez segundo tempo de muita pressão alta. Até fiquei surpreso, só acertei o placar, mas nada. Ainda falei que seria na prorrogação. Luciana quase me matou, mas tudo bem. É, mas agora, jogo é jogo, RR. Cada jogo é um jogo, cada jogo tem uma história. E cada jogo está se mostrando uma partida de xadrez. Vence quem tiver mais mental.
2: Agora, mais uma suposição aqui, né? Vamos supor que o Paquetá, vamos torcer para que fique tudo bem com ele, mas que ele não possa jogar ainda domingo. Será que o Hendrick entra de novo? Teríamos 90 minutos de Hendrick, um time mais ofensivo, ou de repente ele coloca o Danilo, alguém que seria um substituto mais natural?
0: Eu acho que ele não coloca o Hendrick de cara, não. Eu acho que ele bota um time um pouco mais estável, não tão agressivo
2: Danilo
0: assim.
2: Danilo Santos,
0: do Botafogo, ex-Botafogo.
3: Eu também acho que ele entra com o Danilo Santos, ele mantém mais ou menos o que vem sendo feito, encorpa um pouco mais o time e se passar a Noruega, o Brasil vai ter que encarar, além do Haaland, vai encarar o Odegaard, que é um senhor meio campista. Mas se pega a Costa do Marfim, vai enfrentar o Diomandé, que é um senhor jogador, jovem jogador, já está assim, sendo negociado a peso de ouro com o Paris Saint-Germain, ele joga no Leipzig, se eu não estou enganado. Baita jogador de Diomandé, olha, nossos laterais, se passar com a Costa do Marfim, a gente vai ter trabalho.
0: Mas aqui, eu acho que, de toda forma, estavam falando de como achavam que o Brasil iria jogar hoje, né? Esperando um pouco mais, com a defesa um pouco mais baixa, e esperando os contra-ataques. Cara, eu acho que a seleção brasileira, contra qualquer adversário, não pode ficar nessa de entrar marcando baixo e dar a bola para o adversário, não. Muito pelo contrário. Eu acho que a seleção brasileira tem plena capacidade de ser a seleção que dita...
3: A senhora subestima as retrancas.
0: Cara, não é que eu subestime as retrancas, mas eu acho que a gente não pode jogar retrancado, cara. A gente é pentacampeão mundial,
2: é o nosso,
0: tá ligado?
2: Tipo, mas eu acho
0: não,
2: difícil.
0: Não pode, que... não pode esperar o adversário, não pode chamar o adversário para o nosso campo de defesa. A gente que tem que forçar
3: eu
0: os caras
3: retrancas.
0: A errarem. Não, eu detesto retranca. eu sou hater.
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4: A seleção masculina de vôlei terminou a segunda semana da Liga das Nações na nona posição. O Brasil venceu o Canadá no último jogo por 3-2, com uma apresentação muito irregular. A equipe ainda não adquiriu um padrão de jogo e mescla a experiência com a juventude. A competição é liderada pelo Japão com 20 pontos, seguido dos Estados Unidos com 19 e a Polônia em terceiro com 17. A seleção brasileira soma 13 pontos. A próxima fase será no Japão a partir do dia 15 de julho. O primeiro jogo será contra a França. No para-elite de Pequim de tênis de mesa, a dupla formada por Joyce de Oliveira e Kátia Oliveira conquistou o ouro, vencendo na final as chinesas Shirui Yuang e Xing Liu. Lucas Carvalhal e a Joyce Oliveira, nas duplas mistas, ficaram com a medalha de prata. Letícia Lacerda e Gabriel Antunes também conquistaram a prata.
2: E o papo agora é tênis. Na estreia do torneio de Wimbledon na Inglaterra, o brasileiro João Fonseca venceu o espanhol Roberto Bautista Agut por 3 sets a 0, parciais de 7-6, 6-4 e 6-3. Outra brasileira que disputa a chave de simples de Wimbledon é Beatriz Haddad Maia. Na primeira rodada do torneio feminino, ela enfrentou a Maria Timofifa do Uzbequistão amanhã, em partida prevista para as 8h30 da manhã, horário de Brasília. E o brasileiro Marcos da Almeida conquistou a medalha de ouro no Campeonato Pan-Americano de Tiro com Arco, disputado em Taxcala, no México. O título na categoria de arco recurvo foi assegurado com a vitória sobre a canadense Eric Peters na decisão. As parciais da decisão registraram 30-28, 29-28 e 28-25 a favor do brasileiro, confirmando o lugar mais alto do pódio e o título do torneio continental. E o paraense Vitor Tavares conquistou a medalha de ouro no Internacional de Parabadminton na Irlanda, disputado na cidade de Dublin. Atual top 5 do mundo na classe SH6, baixa estatura, Vitor garantiu o lugar mais alto do pódio após uma campanha invicta. Na grande final, Vitor enfrentou o francês Charles Nox por 2 sets a 0, com parciais de 21 a 19 e 21 a 16. E voltando a falar de Copa do Mundo, Rafael Monteiro traz pra gente o que vem por aí na fase 16avos de final da competição. Salve, salve,
1: salve, Rafa. Salve, salve, salve, amigos ligados no programa No Mundo da Bola. A segunda fase da Copa do Mundo continua a todo vapor. Holanda e Marrocos se enfrentam em Monterrey às 10 horas da noite. Já amanhã, a bola começa a rolar às 2 horas da tarde. A Costa do Marfim encara a Noruega em Dallas. Em Nova Jersey, França e Suécia se enfrentam às 6 horas da tarde. No finalzinho da noite, às 10 horas, o anfitrião México encara o Equador na Cidade do México. Na quarta-feira, Inglaterra e a República Democrática do Congo buscam uma vaga nas oitavas de final. O jogo será realizado 1 hora da tarde em Atlanta. Em seguida, a Bélgica encara Senegal em Seattle às 5 horas da tarde. Às 9 horas da noite, a vez dos Estados Unidos receberem a Bósnia na Califórnia. Na quinta-feira, teremos Espanha e Áustria às 4 horas da tarde em Los Angeles. Já Portugal encara a Croácia às 8 horas da noite em Toronto. Na sexta-feira, teremos o fechamento da segunda fase com 4 partidas. Os confrontos começam às 3 horas da tarde com o duelo entre Austrália e Egito em Los Angeles. Às 7 horas da noite, a atual campeã do mundo, Argentina, enfrenta a surpresa da Copa Cabo Verde em Miami. Às 10h30 da noite, jogam Colômbia e Gana em Kansas. Já Suíça e Argélia fazem a última partida à meia-noite em Vancouver. Forte abraço!
2: Forte abraço, que legal Copa do Mundo, esses jogos incríveis. Nesse momento, intervalo para Alemanha e Paraguai. A Alemanha tá dando adeus, hein? 1-0 Paraguai, jogo no intervalo, gol de cabeça do Enciso, que joga no Strasbourg. Gente, você acha que pode dar uma zebra, Brenda?
0: Eu acho que tem muito jogo para rolar ainda, mas quem sabe, né? É uma seleção que até esse momento, o rendimento foi muito abaixo do que a gente esperava, a verdade é essa.
2: Começou sendo goleado pelos Estados Unidos.
0: Exatamente, assim, se esperava muito mais, né, dessa equipe do Paraguai, mas quem sabe, né, teve uma virada de chave no momento certo, né, no primeiro jogo aí do mata-mata, tentando, né, avançar, e aí uma seleção que pode crescer também. Mas até o momento, vai dando Paraguai e vai dando uma zebra, porque a verdade é que a Alemanha era muito favorita para esse duelo.
2: É verdade, a Alemanha é tetracampeã do mundo. Luiz Ferreira, será que o Paraguai pode surpreender? Vai pintar uma zebra listrada de vermelho?
3: Torcedores, calma. Vamos esperar o segundo tempo, vamos com coisa.
2: Mas a seleção Paraguai, apesar de ter estreado mal, tá jogando abaixo,
3: Paraguai tem
2: bons
3: valores
2: individuais.
3: Paraguai tem uma boa geração, tem um bom treinador, mas assim, Paraguai sempre tem problemas com jogadores ofensivos. Tem bons defensores, mas tem jogadores...
2: Mas aí eu fiquei pensando, quando eles foram goleados logo na estreia, falei, pô, eles aprenderam até a marcar. Os zagueiros paraguaios sempre foram incríveis.
3: Eu acho que como o Paraguai tomou um gol logo no início, acho que todo o esquema tático paraguaio se desmanchou logo ali. E aí, sabe aquela coisa, diarreia mental, meu amigo. Aí foi tudo pro espaço, tudo pra lá e aí, um abraço.
2: Holanda e Marrocos, vocês querem palpitar, querem dizer pra quem vão torcer ou pra quem...
3: Meu coração está com os Leões do Atlas, Marrocos.
2: Lá do norte da África, você também?
0: Jogo bom, acho que a seleção marroquina é uma seleção que... Sim, vem surpreendendo, né? Principalmente desde a Copa passada. Para essa, eu acho que a galera tinha a expectativa um pouquinho mais alta, mas ainda assim uma seleção que vem mostrando o que veio, né? Eu acho que pode dar Marrocos sim, contra uma Holanda, que também é uma seleção forte, então um duelo bem equilibrado.
2: Valeu, Brenda. Boa noite para você. Obrigado, Luiz Ferreira. A gente vai relembrar o golaço de Pelé na goleada sobre a Suécia na grande final da Copa de 58. A conquista foi a conquista da primeira estrela, né? 68 anos faz esse gol e a narração é do Jorge Cury. Logo depois vem aí o Repórter Nacional com as últimas notícias do Brasil e do mundo. Vai, Brasil! Boa noite!
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6: Parou de Miguel Santos. Olhou a colocação do centro. Estendeu o passe pelo alto. A Pelé é coberto, mas recupera Zito. Fica com a bola nos pés. Já está na Pelé. Intercepta então o Lindholm. Pelé consegue apanhar a pelota. Deu para Vavá. É tarde da mão a pelota. Vavá tentando o Zagallo. Curva então o Boritas. Dominando a situação e rodopiando com a bola nos pés. Levantando até Ramirim. Ramirim consegue dessa feita tentar a Nilton Santos. Levanta a Grêmio. Grêmio perde todavia para Orlando, que está na intermediária da Suécia. Orlando até Zagallo. Zagallo retarda para Orlando. Vem Grêmio. Orlando deixa passar a pelota para Nilton Santos. Santos até Vavá. Pela meia esquerda. Carrega a pelota. Vai andando. Em câmera lenta. Olhando os seus. Entregou para o lado.

colocado o Zagallo na ponta esquerda. Pintou e espeta guardante a Derek Marques. Esse recupera a Soradia. Toca a pelota para frente. Recupera Nilson Santos. Levanta para a área. Atenção. Ajeitando o peito Pelé. Pintou o adversário. Vai marcar. Atirou. Jogada de Pelé, matou no peito, chamou rápido, pisou rápido, levantou a pelota em cobertura e tocou no fundo das redes. Estamos caminhando para a conquista merecida do título máximo de 58.

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1: Seis e meia no horário de Brasília. 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
2: Olá, muito boa noite para você que está sintonizado na Rádio Nacional em Brasília, São Paulo, Rio de Janeiro, Amazônia, Alto Solimões, São Luís e Recife. E também para você que nos acompanha em todo o Brasil, junto às emissoras parceiras da nossa Rede Nacional de Comunicação Pública. Eu sou Bianca Paiva e você vai ouvir, a partir de agora, as principais notícias desta segunda-feira, 29 de junho de 2026. Brasil avança na Copa do Mundo.
3: Não faltou nada. Drama, medo, choro e nem a virada que leva o Brasil para as oitavas de final para esperar Costa do Marfim ou Noruega.
2: E mais.
4: Passa de 1.700 o número de vítimas do duplo terremoto que atingiu a Venezuela. Socorristas de 24 países auxiliam no trabalho de buscas a sobreviventes.
5: Audiência de instrução de tenente-coronel acusado de matar a esposa teve início nesta segunda-feira em São Paulo.
6: Trabalhadores informais com pouco ou nenhum atraso nas contas podem aderir ao Desenrola Adimplentes.
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2: O Brasil venceu de virada o Japão e carimbou acesso para mais uma fase da Copa do Mundo. Vamos falar ao vivo com o narrador André Luiz Mendes sobre essa vitória de hoje do Brasil, com direito a susto e muita luta, né, André? Boa noite para você.
7: Boa noite para você, Bianca. Boa noite para os nossos ouvintes. Teve um pouco de tudo, né? Tudo que o futebol pode proporcionar. Por isso o futebol é um esporte tão maravilhoso, né? Que ele é capaz de mudar tudo em fração de segundos. E foi o que aconteceu hoje. A seleção brasileira encontrou uma parede japonesa à sua frente. Foram uma linha de 5 jogadores, mais um para cuidar do Paquetá. Muito difícil a penetração. O Brasil teve muitas dificuldades. E o Japão não fez o mínimo esforço para fazer gol. Porque ganhou uma bola para fazer um gol. Um erro do Danilo, um passe, deixou o jogador livre. Ele entrou e fez o gol. Fora isso, o Japão uma ou duas vezes chegou no gol da seleção brasileira e mais nada. Só que o Brasil tem no banco um técnico chamado Carlo Ancelotti. Não é à toa que ele tem 5 Champions League. É um baita de um treinador. Ele conseguiu adiantar os zagueiros da seleção brasileira. Com isso, ele ganhou mais 2 jogadores para poderem se movimentar em meio à zaga, em meio ao ferrolho que aprontou, ao cadeado que aprontaram os japoneses para a seleção brasileira. E eles realmente não estavam... sinais claros que não iam aguentar, né? Afinal de contas, o Brasil começou a pressionar com 2 jogadores a mais ainda, porque o Gabriel, o Magalhães e o Marquinhos adiantaram, então liberaram mais o Casemiro, tanto que fez gol, e o melhor jogador da partida para mim, disparado, foi o Bruno Guimarães. Ele jogou uma grande partida, sem contar a assistência do segundo gol da seleção brasileira. Veio o gol do empate do Casemiro, precisava do gol ele, porque estava numa situação complicada no jogo, né? Muitos queriam até a saída dele já no intervalo. E logo depois o Gabriel Magalhães acabou dando números finais. Aí o Brasil vai sendo de virada 2-1, uma função que ele normalmente faz no Arsenal, que é vindo do meio para trás para jogar para o ataque. A função que o Ancelotti pediu a ele foi que jogasse do meio para frente, e ele acabou fazendo o gol que classificou a seleção brasileira daqui para frente. Agora vamos aguardar Costa do Marfim, ou então poderemos ter pela frente a Noruega. Jogo amanhã, 2 da tarde, em Dallas, também no Texas. A seleção brasileira já passou pelo Marrocos, Haiti, Suécia e agora o Japão. Faltam só 4 jogos para levantar o Hexa. Perguntam, quem você prefere? E eu acho que agora é hora de dizer o seguinte, quem quer ser campeão do mundo não pode escolher adversário, tem que atropelar o que vier pela frente. Ou então fazer o que o Paraguai está fazendo nesse momento com a Alemanha, o jogo está no intervalo, vencendo por 1-0, um resultado improvável, com aquele termo que é usado em castelhano para os momentos em que os clubes querem conquistar algo. O Brasil pode dizer também, sim, se puede. Ao vivo para a Rádio Nacional, André Luiz Mendes.
2: Muito obrigada, André. Pois é, teve de tudo, foi emocionante, teve final feliz hoje. Pedro Lacerda acompanhou a partida junto com torcedores. Vai contar pra gente como é que foi a reação deles assistindo a seleção virar o placar aqui em Brasília. Boa noite, Pedro. Como foi?
8: Boa noite, Bianca. Boa noite, ouvintes. O gol do Japão, ainda no primeiro tempo, mudou o clima da festa entre os torcedores brasileiros. Quem esperava um jogo tranquilo viu a seleção sair atrás no placar e precisar se reerguer. Com gols de Casemiro logo após a volta do intervalo e Gabriel Martinelli já nos 49 minutos do segundo tempo, já nos acréscimos. Para a torcida, o resultado apertado serve de aprendizado e a expectativa é de evolução para os próximos jogos. É o caso do Thales Prado, vamos ouvir.
9: Foi um jogo sofrido, mas isso é bom pro time, que vai deixando o time mais cascudo, só que tem que melhorar muito, né? Tivemos muitos erros de passe, meio campo ali podia ter jogado melhor, né? Então, assim, tem que ajeitar muita coisa para não ter muita emoção.
8: O gol da virada, já nos minutos finais, transformou a sala da casa do Guilherme Wagner, torcedor de Brasília. Vamos ouvir também.
10: O gol no último minuto, tá doido, minha mulher gritou, foi uma galera doida aqui em casa, foi maravilhoso ver isso. Eu acho que sim, a única coisa que eu acho que une as famílias é a Copa do Mundo, inclusive os amigos também, os amigos mais próximos, íntimos, também é considerado família, então eu acho que isso é fundamental.
8: Para a Bárbara e a Andressa, o receio de uma eliminação precoce deu lugar ao alívio com o apito final.
11: Nos últimos momentos eu já não estava mais acreditando, mas graças a Deus deu tudo certo e conseguiu virar. Muito sofrido, nossa, acho que eu quase como todas as unhas.
12: Eu entrei com muita expectativa no início do jogo, assim, não entendo nada de futebol, mas a galera falou, ah, Japão, vai ser fácil, não sei o quê. Enfim, depois o jogo foi ficando mais tenso, eu fiquei meio descrente, mas enfim, virou e é isso, vamos para a próxima. Tô feliz com o resultado.
8: Com a vitória, o Brasil segue invicto na Copa do Mundo de 2026 e avança às oitavas de final, aguardando o vencedor desse confronto entre Noruega e Costa do Marfim, que jogam na terça-feira. A seleção brasileira entra em campo no próximo domingo, em Nova Jersey, em busca de uma vaga nas quartas de final. Bianca.
2: Obrigada, Pedro. Você gritou tanto que tá até rouco, né? Obrigada pelas informações. 6h37. E a Copa do Mundo também movimenta o noticiário fora dos estádios. Vamos ao nosso giro internacional, hoje com César Reiser.
13: Na cidade do México, a marcha do orgulho LGBTQIA+, dividiu a atenção com a Copa do Mundo. Milhares de pessoas tomaram as ruas em um ato que misturou celebração e protesto. O evento foi marcado por pedidos de mais segurança e justiça, após uma série de assassinatos de pessoas da comunidade LGBT+, ainda sem solução. Entre bandeiras do arco-íris e camisas de seleções, torcedores e moradores transformaram a marcha em uma mensagem de resistência durante o Mundial. Na Coreia do Sul, a eliminação precoce da seleção na fase de grupos provocou repercussão até no... completamente perplexo com o resultado e pediu uma investigação para apurar as causas do fracasso. Sob forte pressão, o técnico Hong Myung-bo anunciou a renúncia ao cargo. A equipe terminou em terceiro lugar no grupo.

0: grupo e ficou fora da fase eliminatória. O Irã viveu uma das eliminações mais dramáticas dessa Copa do Mundo. A seleção ficou muito perto da classificação para as oitavas de final, mas viu a vaga escapar duas vezes nos acréscimos. Primeiro, teve um gol anulado por impedimento nos minutos finais do empate com o Egito. Depois, dependeu de um resultado favorável em outro jogo, mas um gol marcado nos últimos instantes mudou a classificação e deixou os iranianos fora do mata-mata pelo saldo de gols. Após a eliminação, o técnico Amir Galenoei também criticou as restrições de deslocamento enfrentadas pela equipe durante o torneio. Nos Estados Unidos, um tiroteio deixou um morto e um ferido em uma área que recebe torcedores da Copa do Mundo, na cidade de San José, na Califórnia. O ataque aconteceu em um espaço usado para exibição pública dos jogos, mas não havia partidas sendo transmitidas no momento dos disparos. A polícia isolou a região e investiga o caso como homicídio. Até agora, as autoridades não informaram a motivação do crime, nem divulgaram a identidade de suspeitos. Com informações da agência Reuters da TV Brasil, em Brasília, César Reiser.
1: Na Venezuela, a situação segue crítica, o número de mortos não para de subir e um novo tremor de terra secundário foi registrado hoje no norte da capital Caracas. A repórter Daniela Longuinho traz as informações ao vivo. Boa noite, Dani.
2: Boa noite, Bianca. Boa noite, ouvintes. O presidente da Assembleia Nacional da Venezuela, Jorge Rodrigues, anunciou hoje que subiu para 1.719 o número de mortes confirmadas em decorrência dos dois terremotos ocorridos na última quarta-feira. Ao menos 5 mil pessoas ficaram feridas e 12 mil precisaram de assistência médica, informou Rodrigues em uma publicação pelas redes sociais. Segundo a agência de notícias Reuters, embora diversos grupos internacionais de ajuda e resgate tenham se mobilizado, a maior parte do auxílio concentrou-se em La Guaira, o estado mais atingido do país. Em El Junquito, uma pequena região montanhosa a cerca de 30 quilômetros a oeste de Caracas, moradores afirmam que aguardam remoção dos escombros, inspeções e ajuda para as pessoas mais afetadas. São os próprios agricultores e outros habitantes da região que têm fornecido suprimentos básicos à comunidade. Até o momento, a Venezuela recebeu apoio de 24 nações, entre elas o Brasil, que enviaram mais de 500 toneladas de suprimentos, mais de 2.700 profissionais de resgate e apoio de cerca de 86 equipes com cães farejadores, segundo autoridades venezuelanas. De acordo com o Serviço Geológico dos Estados Unidos, um novo tremor secundário de magnitude 4.6 atingiu o norte de Caracas na madrugada desta segunda-feira a uma profundidade de 10 quilômetros. Pelas redes sociais, Jorge Rodrigues, presidente da Assembleia Nacional, afirmou que não há relatos de danos imediatos decorrentes desse tremor. O presidente de El Salvador, Nayib Bukele, celebrou o resgate de um jovem de 21 anos em um prédio que desabou em La Guaira. A ação foi coordenada por equipes da Venezuela, do México e de El Salvador. A vice-presidente executiva da Venezuela, Delcy Rodrigues, também comentou o caso, explicando que o jovem foi resgatado após passar 106 horas preso sob os escombros em uma operação que durou 43 horas. Bianca, é com você.
1: Obrigada, Dani. 6h42 agora. Da Venezuela, vamos ao Peru. Keiko Fujimori está à frente do segundo turno das eleições para presidente, com 50,13% dos votos. A candidata superou Roberto Sánchez, que teve 49,86% dos votos, e é aliado do ex-presidente Pedro Castillo. A diferença entre os candidatos foi de quase 50 mil votos. Nesta tarde, depois de semanas de apuração, o Escritório Nacional de Processos Eleitorais do Peru contabilizou 100% das urnas. O resultado oficial do pleito ainda será confirmado. O processo eleitoral no país foi tumultuado. A demora na contagem foi causada pela contestação de várias cédulas eleitorais que foram submetidas à revisão pelo Júri Nacional de Eleições do Peru. A conservadora Keiko, do Fuerza Popular, é filha do ex-presidente do Peru, Alberto Fujimori. Esta é a quarta vez que ela disputa a presidência do Peru. A gente

0: Segue no noticiário internacional. Na Europa, a onda de calor já causou cerca de 1.300 mortes. A região tem apresentado um aquecimento duas vezes maior que a média global, causando problemas graves na infraestrutura do continente. Mais informações com Gabriel Correia.
1: Hoje, no Hemisfério Norte, cerca de 150 milhões de pessoas estão vivendo sob calor extremo. Muitas escolas foram fechadas e as redes elétricas estão sobrecarregadas por causa do uso de refrigeradores para tentar aliviar as temperaturas. Segundo o diretor da Organização Mundial da Saúde, Tedros Adhanom, mais de 1.300 mortes foram registradas em apenas uma semana. De acordo com a agência Reuters, apenas na França foram cerca de 1.000 mortes por causa do calor recorde. A maioria, pessoas idosas. Cientistas afirmam que essa é a pior onda da história. As temperaturas ultrapassaram 40 graus Celsius em algumas partes da Europa no domingo. No Chipre, no mar Mediterrâneo, duas crianças foram encontradas sem vida dentro de um veículo superaquecido, informou a polícia. Nesta segunda-feira, incêndios florestais foram registrados na Croácia e na Albânia, também na região mediterrânea. E as temperaturas também bateram recorde na Áustria, República Tcheca e na Polônia. Na Alemanha, os bondes chegaram a ser suspensos na cidade de Leipzig, por causa dos asfaltos que derreteram e cobriram os trilhos. Uma usina nuclear na Hungria reduziu a produção em consequência da alta temperatura das águas do rio Danúbio, que são usadas como refrigeração. Da Rádio Nacional em São Luís, Gabriel Correa.
0: Hora certa, 6 horas mais 45 minutos no horário de Brasília. Você vai ouvir daqui a pouco.
2: Governo entrega à Câmara dos Deputados proposta que amplia faturamento do MEI para até R$140 mil e autoriza 2 empregados.
0: 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Começou hoje em São Paulo a audiência de instrução do tenente-coronel da Polícia Militar, Geraldo Leite Rosa Neto, acusado pelo feminicídio da soldado Gisele Alves Santana e por fraude processual. A audiência de instrução é a fase em que são reunidas as provas, a partir do depoimento de testemunhas de defesa e de acusação. A repórter Sara Kines está na linha com os detalhes. Oi, Sara, boa noite.
3: Boa noite, Bianca. Boa noite, ouvintes. A audiência de instrução teve início hoje em formato virtual por conta do jogo do Brasil na Copa do Mundo. Nos demais dias desta fase do processo, que deve durar até sexta-feira, as sessões ocorrerão de forma presencial no Fórum Criminal da Barra Funda, na Zona Oeste da capital paulista. É na audiência de instrução que são produzidas as provas orais, isto é, quando as testemunhas são ouvidas para esclarecer os fatos. Hoje foram ouvidas duas testemunhas de acusação, entre elas o delegado de polícia que presidiu o inquérito. A soldado Gisele Alves Santana foi encontrada morta com um tiro na cabeça no apartamento onde morava com o marido, o tenente-coronel Geraldo Leite Rosa Neto, em 18 de fevereiro. Inicialmente, o caso foi registrado como suicídio e depois como morte suspeita. Nas redes sociais, o advogado de defesa da família da vítima, Miguel José da Silva Júnior, afirmou que os depoimentos de hoje reforçam o caso como feminicídio.
4: E no nosso entendimento, só veio a corroborar com o que consta na denúncia e com as provas dos autos. Entendemos perfeitamente que, embora faltam muitas testemunhas a serem ouvidas, está em juízo, né, uma fase do contraditório, se comprovando que realmente estamos diante de um feminicídio e não de um suicídio, tese essa desde o início aventado pela família.
3: No total, 40 testemunhas devem prestar depoimentos ao longo desta semana. O interrogatório de Geraldo Leite Rosa Neto, que está preso por suspeita de feminicídio e fraude processual, deve acontecer na sexta-feira. Bianca, é com você.
0: Obrigada, Sara. 6h47. Presidente Lula lançou hoje o programa Desenrola Adimplentes, voltado para quem paga as contas em dia e quer ampliar o crédito pessoal com condições mais favoráveis. Sayonara Moreno conta pra gente como vai funcionar essa modalidade.
2: Em cerimônia no Palácio do Planalto, o ministro da Fazenda, Dario Durigan, disse que os informais hoje em dia pagam juros entre 6% e 12% em empréstimos. Ele explica que agora a taxa cai para 1,99% para os adimplentes que podem, inclusive, ter contas com pouco atraso.
5: Nós vamos fazer uma nova operação para o trabalhador informal que está pagando.

0: em dia é quem pagou pelo menos 4 parcelas em dia e que não está atrasado em mais de 90 dias no seu pagamento da sua prestação no CDC bancário. Ao tomar a nova operação a 1,99% ao mês, nós estamos exigindo que ele não passe nas prestações de 90% do que ele pagava na operação anterior, que vai ser finalizada.
1: As dívidas que cabem no programa são aquelas de saldo devedor, de até R$15 mil por banco. Segundo o ministro, o desenrola adimplentes não vale para pessoas com carteira assinada, aposentados, pensionistas e nem servidores. Dario Durigan também anunciou o chamado FIES Empreendedor, uma linha de crédito para estimular os já formados com a ajuda do FIES e que pagam em dia o financiamento.
0: O estudante do FIES que pagou em dia e vem pagando em dia, ele vai ter um benefício nessa linha para montar o seu próprio negócio maior do que o desconto que nós demos para quem não estava em dia. Nós vamos atingir um número maior de adimplente do FIES que está pagando em dia com benefício ainda maior, seja o adimplente na pessoa física, seja o adimplente na pessoa jurídica. Então, adimplente que tem um MEI, que quer montar uma sociedade limitada para fazer o seu negócio, vai ter a linha de empreendedorismo mais barata que nós temos no Brasil hoje.
1: Lembrando que neste caso o programa não perdoa a dívida, não dá desconto, nem renegocia. A ideia é oferecer crédito para apoiar a próxima etapa da trajetória profissional dessas pessoas. A MP também prevê que a partir de agora o FGTS pode ser usado como garantia para pedir empréstimo consignado para os trabalhadores com carteira assinada. Outro ponto do documento é que quem aderir a uma das modalidades fica com o CPF bloqueado por 6 meses para apostas em bets. Da Rádio Nacional em Brasília, Sayonara Moreno.
2: 6h50. Já está na Câmara dos Deputados o projeto do governo que amplia o limite de faturamento anual do microempreendedor individual, ou MEI, como a gente costuma chamar. Uma comissão especial da Casa vai discutir a matéria. E a Daniela Longuinho está de volta com as informações. Dani.
3: Bianca, ouvintes, o presidente Lula enviou à Câmara dos Deputados hoje o projeto de lei complementar que aumenta o limite de faturamento do MEI. Pela proposta do governo, o reajuste passa dos atuais R$ 81 mil de receita bruta anual para R$ 110 mil já no próximo ano e R$ 140 mil em 2028. A medida também propõe elevar o limite de contratados para 2 funcionários, o dobro do que é permitido hoje. Segundo o presidente da Câmara dos Deputados, Hugo Mota, a proposta será encaminhada para a comissão especial que discute o tema. O aumento do teto para o enquadramento como MEI já está em discussão em uma comissão especial da Câmara, criada há 2 meses, para analisar outro projeto de lei complementar de 2021 de mesmo teor. Segundo o Ministério do Empreendedorismo, a atualização da proposta pelo governo atende a uma demanda histórica do setor e corrige uma defasagem acumulada desde 2018, quando o teto atual entrou em vigor. Além disso, a pasta destacou que a inflação e o crescimento natural das receitas tornaram a manutenção dos empreendedores no modelo simplificado cada vez mais difícil e completou que a ideia do executivo é oferecer suporte a essa evolução do setor e oferecer bases sólidas para o desenvolvimento sustentável dos pequenos negócios. Volto com você, Bianca.
2: Obrigada pela sua participação hoje, Dani. 6h52. O assunto agora é o alistamento militar. Jovens que completam 18 anos em 2026 têm até amanhã para fazer o procedimento que é obrigatório para os homens. As mulheres também podem se alistar de forma voluntária. A inscrição pode ser feita pela internet ou presencialmente. Tatiana Alves explica.
4: A inscrição é gratuita e pode ser feita pela internet, no portal de alistamento do Exército ou presencialmente na junta de serviço militar mais próxima. Os selecionados vão iniciar o serviço militar em 2027, com duração de 1 ano. Para realizar o cadastro, é necessário ter uma conta na plataforma gov.br. Quem optar pelo atendimento presencial deve apresentar certidão de nascimento ou casamento, documento de identidade ou carteira de trabalho e comprovante de residência atualizado. Os homens que perderem o prazo terão de pagar multa para regularizar a situação militar.

0: A situação irregular pode impedir a emissão de passaporte, a posse em cargos públicos, a participação em concursos, a matrícula em instituições de ensino e até o recebimento de benefícios sociais. Já para as mulheres, o alistamento é voluntário. As interessadas em participar do Serviço Militar Inicial Feminino também precisam completar 18 anos em 2026. Durante o período de serviço, os jovens ainda podem participar do projeto Soldado Cidadão, iniciativa que oferece cursos de qualificação profissional e amplia as oportunidades de inserção no mercado de trabalho. Da Rádio Nacional no Rio de Janeiro, Tatiana Alves.
1: O som das matracas vai ecoar em São Luís nesta terça-feira. Desde as primeiras horas do dia, turistas e brincantes de Bumba Meu Boi vão participar de uma das celebrações mais tradicionais da cultura popular local, a festa de São Marçal. Madison Euler conta mais.
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3: São Luís do Maranhão celebra, nas primeiras horas da manhã desta terça-feira, uma das principais festas populares da cidade, ligadas ao Alto do Bumba Boi do Maranhão. É o encontro de bois nos festejos de São Marçal, no bairro do João Paulo. A festa que reúne milhares de pessoas e brincantes no tradicional encontro dos batalhões de bois de matraca também celebra o Dia Nacional do Bumba Meu Boi. Esta é a edição de número 99 do festejo de São Marçal. A expectativa é que pelo menos 30 grupos de Bumba Meu Boi de sotaque de matraca, também conhecido como sotaque da ilha, passem em cortejos pela Avenida São Marçal, cantando toadas, acompanhados por matracas, pandeirões e tambores onça, para homenagear o santo ao longo da terça-feira. Apesar de não ser canonizado pela Igreja Católica, São Marçal é considerado o protetor dos brincantes do Bumba Meu Boi do Maranhão. Símbolo de orgulho maranhense atualmente, a festa teve origem, segundo pesquisadores e mestres da cultura, como um movimento de resistência contra o preconceito no passado. A festa de São Marçal teria surgido a partir da proibição dos grupos de Bumba Meu Boi brincarem no centro de São Luís para que fosse mantida a segurança, a ordem e a tranquilidade durante o São João. Mas esse ato encobria a discriminação e preconceito contra a cultura do Bumba Boi maranhense pela sociedade. Como a polícia da época não deixava os boieiros avançarem para além dos limites do antigo bairro do Areal, onde hoje está o João Paulo, o bairro se tornou ponto de encontro e também símbolo de resistência dos grupos de Bumba Boi. Com sonoplastia de Jailton Sodré, da Rádio Nacional em São Luís, Madison Euler.

0: 6h57 agora e já a gente vai ficar sabendo quem é o boi, o grande vencedor do Festival de Parintins deste ano. Será que vai dar caprichoso ou garantido? Quem acompanha a apuração é o repórter Alfredo Asli, da Rádio Encontro das Águas de Manaus, emissora da Rede Nacional de Comunicação Pública. Vai contar tudo pra gente agora ao vivo. Boa noite, Alfredo.
1: Boa noite, Bianca. Muito boa noite para você, ouvinte da Rádio Nacional. Exatamente. Depois de 3 dias de espetáculo lá na Arena do Bumódromo, chegou o dia mais esperado pelos torcedores e amantes da cultura popular. O dia de conhecer o grande campeão do 59º Festival de Parintins. A apuração das notas está sendo realizada neste exato momento lá em Parintins. E deste ano foi diferente por conta do Jogo do Brasil. A apuração foi agora pela tarde. E por lá está reunindo ali as duas galeras, tanto de Caprichoso quanto de Garantia, que está acompanhando aí as notas com muita expectativa, tá? Ao todo, foram avaliados 21 itens oficiais distribuídos nos blocos musical, cênico, coreográfico e artístico. E a disputa começou bem equilibrada, viu? Na apuração do primeiro dia, os dois bois terminaram empatados, tá? Agora, na contagem do segundo dia, melhor foi o boi Caprichoso, que despontou e ficou com

0: 4 décimos à frente, com 419,7 pontos contra 419,3 pontos do garantido. Para você ter uma ideia, essa nota já deixa tanto o torcedor do Caprichoso aí contente em poder novamente cantar o grande grito de campeão, enquanto que o do garantido está aí apreensivo para tentar o seu bicampeonato, que já não vem há algum tempo, viu? Os bois levaram aí a ancestralidade de cada história, né? De cada bombar, enquanto que a gente viu um espetáculo maravilhoso lá e acabou de iniciar nesse exato momento a contagem do terceiro dia e a gente vai aguardar, viu? Se foi muito acirrado o primeiro e segundo dia, você pode ter certeza que o terceiro também não vai ser diferente. Então, a qualquer momento a gente traz mais informações durante a programação da Rádio Nacional.
1: Você, obrigada, Bianca. Alfredo. A expectativa, então, continua. 6h59 no horário de Brasília, o repórter nacional fica por aqui. Boa noite, tchau, tchau.
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4: Boa noite.
3: Boa noite para você que nos acompanha em todo o país.
4: Segunda-feira, 29 de junho de 2026.
3: Vamos ao destaque do dia. Apoio a bons pagadores.
4: Desenrola adimplentes. Permite substituir empréstimos mais caros por financiamentos com juros menores.
3: A iniciativa busca reduzir o peso das parcelas no orçamento, prevenindo o endividamento. Pablo Mundim.
5: A ideia é substituir juros de até 12% por juros no máximo de 1,99% ao mês.
4: E ainda incentivo também para quem está em dia com o FIES, o Fundo de Financiamento Estudantil.
3: Após se formar, o estudante poderá receber crédito para montar seu próprio negócio.
4: É o FIES empreendedor. Graziele Bezerra.
6: O governo do Brasil estima que em um universo de 500 mil beneficiários adimplentes, exista um público potencial imediato entre 50 mil e 125 mil pessoas.
3: Vamos falar também sobre restituição do imposto de renda.
4: Amanhã será pago o segundo lote a mais de 9 milhões e 500 mil contribuintes.
3: É o maior número de pessoas já beneficiadas de uma só vez.
4: Hoje, na apresentação da Voz do Brasil, eu, Mariana Jungmann e Luciano Seixas.
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4: Trabalhadores informais que têm dívidas, mas que estão com os pagamentos em dia ou com, no máximo, 3 meses de atraso, poderão aderir ao Desenrola Adimplentes.
3: A ideia é dar um alívio no orçamento dessas famílias, que poderão refinanciar seus contratos pagando juros menores, de, no máximo, 1,99% ao mês.
4: O novo Desenrola foi lançado nesta segunda-feira e os interessados já podem aderir ao programa.
5: Organizar as contas, pagar menos juros e evitar que novas dívidas comprometam o orçamento das famílias. É o objetivo das novas medidas anunciadas pelo governo do Brasil para ampliar o acesso ao crédito e incentivar quem mantém os pagamentos em dia. O Desenrola Adimplentes, lançado nesta segunda-feira pelo presidente Lula, amplia o alcance do programa que já ajudou mais de 7 milhões e meio de famílias na reorganização financeira. Agora, o foco passa a ser quem trabalha na informalidade e mantém as contas em dia, mas enfrenta juros elevados no crédito pessoal. A proposta permite substituir empréstimos mais caros por financiamentos com juros de até 1,99% ao mês, reduzindo o peso das parcelas no orçamento e prevenindo o endividamento, destaca o ministro da Fazenda, Dário Dorigan.
7: Esse trabalhador, ele vai poder se reorganizar do ponto de vista financeiro. Ele vai poder, inclusive, se ele quiser tomar crédito dentro desse mesmo patamar, a 1,99% ao mês, tomar um volume de crédito a mais, desde que a prestação total não passe de 90% do que ele tinha.

0: você é submetido.
1: O pacote também amplia o uso do FGTS como garantia no crédito consignado privado. A utilização é opcional e vai permitir ao trabalhador formal contratar empréstimos com juros limitados a 1,99% ao mês, reduzindo o custo do crédito e ampliando o acesso a condições mais vantajosas. Segundo o governo, as medidas fortalecem a política de reorganização financeira das famílias brasileiras. A estimativa do Tesouro é aportar cerca de 4 bilhões de reais para atender o novo programa. Reportagem Pablo Mundim.
2: Os participantes do programa ficam com o CPF bloqueado para apostar em jogos online, as chamadas bets, por um período de 6 meses.
3: As informações sobre o Desenrola estão no portal gov.br ou nos bancos oficiais Caixa Econômica e Banco do Brasil.
2: E dentro do programa Desenrola Adimplentes, o governo do Brasil desenvolveu também uma linha de crédito voltada para beneficiários do FIES.
3: Com a novidade, quem mantém as parcelas em dia agora tem um incentivo para abrir ou expandir o próprio negócio com juros mais baixos.
4: O programa FIES Empreendedor é destinado a profissionais graduados que desejam abrir ou expandir seu próprio negócio, contando com linhas de crédito mais acessíveis. Podem aderir aqueles que pagaram em dia as últimas 36 parcelas do programa, sem histórico de renegociação no período. No caso de pessoa física, com limite de financiamento de até R$80 mil e prazo máximo de pagamento de 60 meses, incluindo até 6 meses de carência. Para pessoa jurídica, com limite de financiamento de até R$180 mil e prazo máximo de pagamento de 96 meses, incluindo até 6 meses de carência. Em uma simulação de empréstimo de R$80 mil em 5 anos, por exemplo, o custo total cai de R$ 143 mil para R$ 106 mil, caso o beneficiário seja um estudante do FIES com as contas em dia. Nesse caso, a economia final supera os R$ 37 mil. Segundo o ministro da Fazenda, Dario Durigan, o programa é um estímulo à adimplência.
0: Se ele seguir pagando em dia, ele vai ter uma linha de crédito que vai ser a menor linha de crédito, com a menor taxa de juros que nós temos para o empreendedorismo no país.
4: Ainda de acordo com o ministro Dario Durigan, com taxas de juros de 0,87% ao mês, o programa tem uma das melhores linhas de crédito que cabem no bolso de quem está começando a empreender.
0: O adimplente que seguir pagando em dia vai ter pelo menos 37 mil de benefício e é para esse estudante que está querendo deslanchar no seu primeiro negócio que nós estamos abrindo essa linha, dando um estímulo ao bom pagador do FIES.
4: Para o ministro da Educação, Leonardo Barchini, a linha de crédito dará igualdade de condições aos egressos do ensino superior.
5: Com essa linha de crédito, nós vamos conseguir dar oportunidade a esse jovem para que ele possa de fato empreender. Vão dar um retorno para a sociedade igual os jovens do ProUni, do FIES, do Reúne, da expansão, da lei de cotas.
4: O governo do Brasil estima que em um universo de 500 mil beneficiários adimplentes, exista um público potencial imediato entre 50 mil e 125 mil pessoas. Uma parcela expressiva desse grupo já possui CNPJ ativo, o que demonstra uma demanda real por capital de giro para alavancar seus negócios. Reportagem Graziele Bezerra.
2: E o presidente Lula enviou hoje ao Congresso Nacional projeto de lei complementar que aumenta de forma progressiva o teto de faturamento do MEI, o microempreendedor individual.
3: A meta é chegar a R$140 mil até 2028 e permitir a contratação de 2 empregados.
2: Atualmente o teto é de R$81 mil por ano. A medida pode beneficiar 13 milhões de microempreendedores individuais registrados.
3: Com o aumento, o governo quer fortalecer os pequenos negócios e incentivar a geração de empregos. Quem comentou foi o presidente Lula.
6: Muito dinheiro na mão de poucos significa pobreza. E quando a gente manda um projeto de lei desse dizendo que pouco dinheiro na mão de muitos é uma distribuição de oportunidade de riqueza. Portanto, eu acho que o Congresso Nacional vai fazer um esforço muito grande, se Deus quiser, e volta a isso o mais rápido possível para que a gente possa favorecer aquelas pessoas que mais precisam de crédito.
2: O ministro do Empreendedorismo, da Microempresa e da Empresa de Pequeno Porte, Paulo Pereira, destacou as medidas para estimular o MEI.
7: Vamos dizer que é um momento histórico, né, para os microempreendedores individuais do Brasil, quase 10 anos sem aumento, de modo que é uma medida que tem um impacto muito grande.

0: presidente, e que se insere num conjunto de medidas que o senhor tem feito para os empreendedores. Então, em primeiro lugar, as linhas de crédito, que o senhor agora está trabalhando, presidente, para que a gente lance um grande parcelamento para os MEIs, para que eles possam regularizar a sua situação, quer dizer, esses 3 milhões que são MEIs e que hoje tem alguma situação de inadimplência, vão poder regularizar a sua situação, e uma série de outras medidas, como a expansão do Contrata Mais Brasil, a linha de crédito que foi apresentada hoje no Desenrola Empreendedores. Então, só para dizer, um dia histórico, mas inserido num conjunto de esforços do senhor pelos empreendedores brasileiros.
1: Para ajudar a conter a alta do preço do petróleo, o governo abriu crédito extraordinário de 550 milhões de reais para apoiar a importação do diesel.
2: A Agência Nacional do Petróleo, Gás Natural e Biocombustíveis será responsável pelo repasse aos produtores.
3: O governo do Brasil abriu um crédito extraordinário de 550 milhões de reais para apoiar a importação de óleo diesel de uso rodoviário. A medida, publicada nesta segunda-feira, 29, destina os recursos ao Ministério de Minas e Energia para viabilizar uma política de subvenção operada pela Agência Nacional de Petróleo, Gás Natural e Biocombustíveis, ANP. A iniciativa tem caráter emergencial e temporário e busca reduzir os efeitos da alta dos preços internacionais do petróleo sobre a economia brasileira. A medida foi criada após o aumento da instabilidade no mercado global, provocado pelo agravamento do conflito geopolítico no Oriente Médio. A ANP será responsável pelo repasse da subvenção aos importadores de diesel, com critérios baseados no volume comercializado e na diferença entre o preço de referência e o valor definido para o produto. Como a despesa não estava prevista no orçamento de 2026, o governo precisou abrir o crédito extraordinário para garantir a execução da política. A medida atende os critérios de urgência e imprevisibilidade previstos na Constituição. Claudimário Carvalho, para a Voz do Brasil.
1: Em julho, a bandeira tarifária de energia seguirá amarela, indicando a cobrança de taxa adicional sobre as contas de luz no mês.
2: O anúncio foi feito pela Agência Nacional de Energia Elétrica, ANEEL.
1: Com isso, os consumidores vão pagar um adicional de R$ 1,88 para cada 100 kWh consumidos.
2: A bandeira tarifária está amarela desde abril, em razão das condições menos favoráveis para a geração de energia no país.
1: Em períodos secos, quando a produção das usinas hidrelétricas fica prejudicada e é necessário acionar as termoelétricas, a bandeira pode ficar amarela ou vermelha, patamar 1 ou 2.
2: Isso porque a geração por usinas térmicas é mais cara. Daí a necessidade da taxa adicional sobre o consumo de energia.
1: O pagamento do segundo lote do imposto de renda será feito amanhã, terça-feira.
2: É a maior restituição da história em relação ao número de contribuintes contemplados. Serão beneficiadas mais de 9 milhões e 500 mil pessoas.
4: São 16 bilhões de reais em créditos para 9.585.797 contribuintes. O valor é o mesmo do lote pago anteriormente, o primeiro lote de restituição do Imposto de Renda 2026, em 29 de maio deste ano. Segundo a Receita, os valores devidos da maior parte dos declarantes serão quitados já nos dois primeiros lotes de 2026. Esses pagamentos deverão alcançar cerca de 80% do total estimado de restituições do ano. Se somarmos os dois primeiros lotes do ano, serão contemplados 18 milhões e 300 mil contribuintes, com um valor total de 32 bilhões de reais em restituições. A antecipação dos créditos se deu após processamento de milhões de declarações em pouco tempo, beneficiando tanto os contribuintes com prioridade legal, quanto aqueles que aderiram às soluções digitais, como a declaração pré-preenchida e o recebimento da restituição via Pix. O crédito bancário será realizado ao longo desta terça-feira. Cerca de 4 bilhões e meio de reais serão destinados a contribuintes com prioridade legal, como idosos acima de 80 anos, idosos entre 60 e 79 anos, pessoas com deficiência física, mental ou moléstia grave e contribuintes cuja maior fonte de renda seja o magistério. Para saber se a restituição está disponível, basta acessar gov.br/Receita Federal, clicar em Meu Imposto de Renda e depois em Consultar Minha Restituição. O pagamento é feito somente na conta do titular da declaração. Daniele Popov para a Voz do Brasil.
1: Equipes de resgate brasileiras já estão na Venezuela apoiando o país.
2: A Venezuela foi a

0: atingida por terremotos na última quarta-feira, deixando mais de 1.700 mortos.
1: Equipes brasileiras chegaram neste sábado e já atuam principalmente no município de Vargas, no estado de Laguaíra, uma das regiões mais afetadas pelos terremotos. Até agora, foram enviados 4 voos da Força Aérea Brasileira, que levaram mais de 1 tonelada de medicamentos e insumos para atendimento de emergência, um hospital de campanha que já está montado, purificadores de água e equipes de bombeiros, com equipamentos e materiais específicos para ações de apoio a desastres, além de cães farejadores. O porta-voz do Corpo de Bombeiros de Minas Gerais, primeiro-tenente Henrique Barcelos, explica como o trabalho dessas equipes está sendo feito.
2: As ações serão concentradas em áreas com edificações colapsadas, onde as equipes vão realizar buscas técnicas, resgate, localização de vítimas, atendimento pré-hospitalar e integração com as autoridades locais por meio dos organismos internacionais.
1: Os terremotos de magnitude 7,2 e 7,5, seguidos de cerca de 20 réplicas, provocaram desabamentos na capital, Caracas, e outras cidades venezuelanas. As equipes brasileiras também vão trabalhar no reforço a telecomunicações com representantes da Anatel e no transporte e apoio aos desalojados. Reportagem Raquel Mariano.
3: Mais modernidade nas unidades de terapia intensiva, salvando a vida de mais pacientes.
0: O Ministério da Saúde inaugurou a primeira UTI inteligente do SUS no Rio de Janeiro.
3: Entre as novidades, monitoramento mais sofisticado dos pacientes e uso da inteligência artificial para reunir dados e acelerar a tomada de decisões.
0: A iniciativa faz parte do Agora Tem Especialistas.
4: Um passo importante rumo à medicina do futuro. A primeira UTI inteligente do SUS foi inaugurada no Hospital Universitário Clemente Fraga Filho, da Universidade Federal do Rio de Janeiro. A novidade utiliza tecnologias de monitoramento contínuo e inteligência artificial para acompanhar em tempo real a evolução dos pacientes. O sistema reúne automaticamente informações dos monitores, identifica sinais precoces de agravamento e auxilia as equipes médicas na tomada de decisões. Segundo o ministro da Saúde, Alexandre Padilha, a expectativa é aumentar as chances de recuperação dos pacientes.
5: Se observa mais precocemente sinais de piora ou os sinais de melhora, então com isso você faz a ação, a medicação, a mudança de conduta mais rápido, com isso você salva esse paciente, ele sai mais rápido da UTI, ele saindo mais rápido da UTI, gira mais o leito da UTI, você pode trazer outros pacientes para a UTI, com isso vai reduzindo o tempo de quem está esperando para a UTI e salva vidas dentro da UTI.
4: A iniciativa faz parte da criação da Rede Nacional de UTIs Inteligentes, que recebeu mais de R$180 milhões em investimentos. Nesta primeira etapa, serão 10 leitos inteligentes em 7 hospitais de referência, espalhados pelo país. Depois, o projeto será ampliado para 280 leitos em 14 UTIs. A entrega faz parte do programa Agora Tem Especialistas do Ministério da Saúde, que busca ampliar e qualificar a assistência no SUS. Em pouco mais de um ano, o programa bateu recorde de cirurgias eletivas, quase 15 milhões de procedimentos. O governo federal também tem levado atendimento móvel por meio de carretas, que oferecem exames e atendimento em diversas especialidades, como ressaltou o ministro da Saúde, Alexandre Padilha.
6: Mais de 2.800 municípios brasileiros já tiveram atendimento dessas carretas. Nós vamos chegar a 150 dessas carretas até o final do ano e 81% dos atendimentos são das mulheres, porque a saúde da mulher é prioridade absoluta e as carretas têm ajudado muito na saúde da mulher.
4: A estratégia também foi responsável pela inclusão de mais de 1,5 milhão de especialistas no atendimento à rede pública do país. Reportagem Luana Karen.
3: E o Ministério da Saúde incluiu mais uma estratégia para ampliar o acesso a cuidados especializados no Sistema Único de Saúde.
0: A partir de agora, a infectologia foi incluída no programa Agora Tem Especialistas e faz parte da oferta de cuidados integrados.
3: A iniciativa tem como objetivo fortalecer a atenção a pessoas vivendo com HIV e ou com AIDS, que demandam avaliação diagnóstica e acompanhamento integrado.
0: Já fazem parte do programa 6 especialidades. São elas: cardiologia, ginecologia, oftalmologia, oncologia, ortopedia e otorrinolaringologia.
3: Os cuidados integram um conjunto de procedimentos que vão desde consultas, exames e tecnologias de cuidado à condução de agravos específicos de rápida resolução.
0: Amanhã, dia 30 de junho, é o último dia da campanha de vacinação contra o HPV.
3: Mesmo após essa data, a vacina vai continuar disponível para a imunização de grupos prioritários.
0: A vacina protege contra o papilomavírus humano, responsável por diversos tipos de câncer.
7: O papilomavírus humano, HPV, é a infecção sexualmente transmissível mais comum no mundo. A vacina é segura e fundamental na prevenção de diversos tipos de câncer, como os de colo do útero, vulva, pênis, garganta e pescoço. A advogada Marici Valeta conta que não quer ver o filho correr riscos e o levou para vacinar contra o HPV aos 10 anos de idade.
8: Primeiro que é uma coisa perigosa, né? Que pode levar a outras doenças bastante perigosas. Além da proteção individual, acho que a gente tem que ter em mente esse efeito coletivo, né? Que é de você interromper um pouco esse ciclo.
7: A vacina deve ser tomada antes do início da vida sexual. Ela faz parte da rotina do Calendário Nacional para Crianças e Adolescentes de 9 a 14 anos, que tem direito ao imunizante de graça. Outros grupos também têm esse direito. Pessoas vivendo com HIV, pacientes oncológicos, pessoas transplantadas, usuários de profilaxia para o HIV e vítimas de violência sexual. Éder Gatti, diretor do Departamento do Programa Nacional de Imunizações do Ministério da Saúde, fala sobre a importância dessa imunização.
9: Quando a gente fala de vacinação, a gente está falando de evitar câncer. Casos que teriam um custo enorme no tratamento, e câncer, ele é de alta complexidade. Então a pessoa, quando ela se vacina, ela está contribuindo com a sua proteção e seu bem-estar, mas também ela está dando uma grande contribuição a toda a sociedade brasileira, fazendo ali uma proteção ao Sistema Único de Saúde, garantindo que ele fique mais acessível para outras patologias e outras pessoas.
7: Até amanhã, 30 de junho, quem tem entre 15 e 19 anos também pode se vacinar de graça contra o HPV. Após esse prazo da campanha, o imunizante deve ser adquirido em clínicas particulares. Mas a vacinação gratuita continuará disponível para os grupos prioritários. Reportagem Nazi Brum.
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3: Oportunidades. Estudantes indígenas e quilombolas agora têm reserva de vagas para estágios nos órgãos públicos federais.
0: 3% serão destinados aos indígenas e 2% aos quilombolas. As regras já garantem reserva para estudantes negros e para pessoas com deficiência.
11: Para acessar as vagas disponíveis nas cotas, é preciso se autodeclarar como pertencente a algum desses grupos. Isso é feito durante o preenchimento da inscrição. A diretora de Planejamento da Força de Trabalho do Ministério da Gestão, Maria Aparecida Chagas, fala do impacto da iniciativa.
12: É uma forma, né, da administração pública contribuir para a trajetória formativa dessas pessoas, para auxiliar essas pessoas no mundo do trabalho, para auxiliar essas pessoas a entenderem quais são os códigos, a forma de atuação, que é o trabalho.
11: Marcelo Barbosa, da representação estudantil da Coordenação Nacional de Articulação das Comunidades Negras Rurais Quilombolas, argumenta que ter melhores chances de acessar o estágio é fundamental para esses estudantes.
13: Nós vemos uma realidade em que os estudantes precisam sair dos seus territórios para irem para a cidade para fazerem a universidade. E esse auxílio financeiro das bolsas vai ajudar na permanência desses estudantes.
11: Braulina, do povo Baniuá, faz doutorado na Universidade de Brasília e comemorou a reserva de vagas em estágios como uma oportunidade de melhoria profissional para parentes de todas as etnias indígenas.
14: Para que a gente tenha mais parentes qualificados na sua área e que tenham parentes com experiência no estágio e em outros lugares. É o primeiro passo de muito sonho que vem e estamos muito felizes.
11: Cerca de 16 mil estudantes fazem estágios na administração pública federal. As oportunidades são para nível médio, ensino técnico, graduação e pós-graduação. Cada órgão divulga os estágios que oferece e tem até o início de setembro deste ano para se adaptar às novas regras de reserva de vagas. Reportagem Carlos Oliveira.
3: Jovens que completam 18 anos em 2026 têm até amanhã, dia 30, para fazer o alistamento militar obrigatório.
0: Quem perder o prazo poderá pagar multa e enfrentar restrições, como impedimento para tirar passaporte, assumir cargo público e participar de concursos.
3: A expectativa é que mais de 1 milhão de jovens participem do processo em todo o país.
0: O procedimento pode ser feito pela internet, no site alistamento.eb.mil.br ou em uma junta do Serviço Militar.
3: Essas foram as notícias do Governo do Brasil.
0: Uma realização da Secretaria de Comunicação Social da Presidência da República.
3: Com produção da empresa Brasil de Comunicação.
0: Fique agora com as notícias do Poder Judiciário e do Congresso Nacional. Boa noite.
3: Uma boa noite, até amanhã.
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17: Supremo Tribunal Federal lança edital para receber proposta sobre a modernização do sistema de justiça. STJ decide que é ilegal a busca na casa do suspeito de um crime baseada apenas no relato de outros réus. Ministério Público Eleitoral aciona governador do Amapá por promoção pessoal na fachada da Secretaria de Educação. Boa noite, eu sou o Arthur Filho. O Supremo Tribunal Federal lançou o edital para receber propostas sobre a modernização do sistema de justiça. Os interessados podem enviar manifestações institucionais sem caráter pessoal, que deverão ser apresentadas por meio de formulário eletrônico até 15 de agosto. Fernanda Porto.
18: As contribuições serão analisadas pelo Grupo de Estudos para a Modernização do Sistema de Justiça, instituído pelo presidente do Supremo Tribunal Federal, o ministro Edson Fachin. As sugestões deverão tratar de temas como simplificação processual, redução da litigiosidade, transformação digital, governança da inteligência artificial, modernização das carreiras e da gestão judiciária, fortalecimento da integridade institucional, transparência pública, proteção dos direitos fundamentais e promoção de maior estabilidade jurídica para o desenvolvimento econômico e social do país. O edital completo pode ser acessado no portal stf.jus.br.
17: Polícia não pode entrar em casa de pessoa suspeita de um crime apenas porque outros suspeitos a acusaram. Para o STJ, esse tipo de informação por si só não é suficiente para justificar a entrada no imóvel. Fátima Uchoa.
19: Um homem foi acusado de tráfico de drogas e condenado juntamente com outras duas pessoas. Pela denúncia durante a abordagem policial, os outros dois réus o apontaram como fornecedor das drogas. Também informaram o endereço dele aos agentes, que foram ao local para realizar o flagrante. O Tribunal de Justiça de Goiás considerou a busca domiciliar legítima, mas a quinta turma do STJ reconheceu a ilegalidade dessa busca e das provas obtidas, e com isso absolveu o réu. Segundo o relator ministro Ribeiro Dantas, o ingresso dos policiais no imóvel deveria ter sido precedido de justa causa que amparasse o flagrante, de mandado judicial ou de consentimento comprovado do morador.
17: Ouvir a população para melhorar os serviços prestados. Esse é o papel da consulta pública realizada pela Justiça do Trabalho. Foram mais de 2.400 participações registradas. Mila Amaral.
20: A pesquisa aconteceu de 25 de maio a 5 de junho em todo o país e ouviu as opiniões e sugestões da população, de fóruns e de tribunais trabalhistas. Entre as principais demandas, reduzir processos pendentes e julgar processos com mais de 2 anos foram sugeridos na pesquisa. Além disso, 15% dos participantes concordam que a Justiça do Trabalho deve incentivar a conciliação como forma de resolver conflitos trabalhistas. Os dados coletados também vão servir como base para definir as metas nacionais do Judiciário Trabalhista para 2027.
17: Ministério Público Eleitoral aciona governador do Amapá por promoção pessoal na fachada da Secretaria de Educação. O órgão pede a retirada

0: retirada imediata dos banners com agradecimentos ao gestor, sob pena de aplicação de multa diária de R$50 mil. Vanessa Pereira.
1: Na ação apresentada para a Justiça Eleitoral, o MP aponta a prática de propaganda eleitoral antecipada para o governador Clécio Luiz. De acordo com a apuração, foram espalhados 7 banners com mensagens de agradecimento ao político dentro do prédio da Secretaria de Estado de Educação, em Macapá. A instalação da publicidade no prédio público viola o princípio da impessoalidade, já que não possui caráter educativo nem de orientação social. Além da retirada imediata das peças sob pena de multa diária de R$50 mil, o MP Eleitoral pede também que a Justiça reconheça a ilegalidade das condutas.
0: 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A você, uma ótima noite.
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4: Eu sou Paula Groba.
5: E eu sou Ricardo Nakaoka.
4: E estes são os destaques de hoje do Jornal do Senado, que começa agora.
5: Após aprovação do Congresso, Receita Federal divulga a primeira lista de devedores contumazes.
4: Senadora quer esclarecimentos sobre impactos da crise do BRB e do Banco Master.
5: Senado analisa estatuto para garantir direitos da população em situação de rua.
4: Boa noite.
5: Boa noite.
4: Nem todo contribuinte com dívidas é considerado devedor contumaz. Essa classificação vale para empresas que acumulam débitos tributários de forma recorrente e como estratégia de negócio.
5: A Receita Federal divulgou a primeira lista com esses contribuintes, prevista no Código de Defesa do Contribuinte, aprovado pelo Senado no início do ano. O primeiro setor a ter os nomes publicados foi o de fumo e tabaco. Mais detalhes com o repórter Douglas Castilho.
6: A lei define como devedor contumaz aquele que acumula dívidas tributárias de forma reiterada, sem justificativa e em valores relevantes. O objetivo é combater a inadimplência estruturada, que é quando as empresas utilizam as chamadas técnicas de planejamento tributário agressivo para burlar o fisco sem violar os regulamentos mais severos, reduzir a concorrência desleal, já que as empresas devedoras conseguem praticar preços mais baixos no mercado, e aumentar a transparência fiscal. Quando da aprovação do projeto que deu origem à lei, o relator senador Efraim Filho, do PL da Paraíba, fez questão de ressaltar que não é qualquer prática que se encaixa no conceito de dívida contumaz, definido de forma bastante objetiva.
7: Separar a contumácia da inadimplência, ou seja, o devedor contumaz é quem faz da sonegação seu modelo de negócio. Jamais uma empresa que está no mercado formal, que gera empregos, que paga também seus impostos, por ter um momento de crise, um período de inadimplência periódico, temporário, ela não se enquadrará de nenhuma forma nesse conceito de quanto mais.
6: O senador Isalci Lucas, do PL do Distrito Federal, relembrou que a publicação da lista é apenas uma das medidas dentro do que se chama Código de Defesa do Contribuinte.
8: Além da questão do devedor contumaz, ele de fato inclui, no sentido de respeitar a expectativa dos contribuintes, reduzir realmente a litigiosidade, usando inclusive formas alternativas de resolução de conflitos, facilitar o cumprimento das obrigações, reprimir a evasão, fraude, etc., presumir de boa fé do contribuinte.
6: Antes de incluir qualquer empresa na lista, a Receita deve fazer notificação prévia e conceder 30 dias para regularização ou defesa. Segundo a entidade, novas listas deverão ser apresentadas em julho.
4: O senador astronauta Marcos Pontes, do PL de São Paulo, defendeu investimentos em ciência, tecnologia e infraestrutura para fortalecer a capacidade do Brasil de desenvolver vacinas e responder a futuras emergências sanitárias. Segundo ele, o país precisa adotar uma cultura de prevenção, com um orçamento contínuo para pesquisa, formação de profissionais e manutenção de estruturas estratégicas para reduzir a dependência de outros países em situações de crise. O financiamento da produção de vacinas nacionais foi tema de uma audiência pública na Comissão de Ciência e Tecnologia.
5: O parlamentar

0: Também defendeu o acesso da população a informações científicas de qualidade sobre vacinação. Na opinião dele, ninguém deve ser obrigado a se vacinar, mas o conhecimento é fundamental para que as pessoas tomem decisões conscientes e contribuam para a proteção coletiva em momentos de emergência sanitária.
1: Vejo muitas ideias erradas com relação à vacina. Se me perguntar assim, você é a favor a obrigar as pessoas a tomar vacina? Não, não sou a favor de obrigar ninguém a nada. Existem efeitos colaterais? Existem. Então tem que ser muito claro com relação a isso, mostrar quais são os efeitos colaterais e a pessoa decide se toma ou não aquela vacina. E eu acredito que uma informação bem feita de ciência para as pessoas vão decidir pelo correto, que é tomar a vacina.
2: E a lei que ampliou as ações de combate ao mosquito transmissor da dengue, zika e chikungunya completa 10 anos.
0: Sancionada em junho de 2016, a norma autorizou medidas como mutirões de limpeza, campanhas educativas e visitas a imóveis. A proposta foi debatida e aprovada pelo Senado durante uma das maiores crises sanitárias da década. A reportagem é de Yasmin Rodrigues.
3: Em vigor desde 27 de junho de 2016, a lei que ampliou as ações de combate ao mosquito transmissor da dengue, zika e chikungunya completa 10 anos. Com participação dos senadores, o texto foi debatido em meio à emergência sanitária provocada pelo avanço dessas doenças. Na votação da proposta, o senador Humberto Costa, do PT de Pernambuco, que atuou como relator da medida, destacou a importância de fortalecer a vigilância.
4: Sem dúvida, esse é o problema de saúde pública mais crítico, não somente do Brasil, mas hoje em termos mundiais. Então, acho que deve ser um esforço de toda a sociedade nesse momento. Eu que já tive a oportunidade de ser ministro da Saúde, que tem um projeto de lei com esse mesmo conteúdo, eu creio que é uma decisão correta. Como acho também que o Congresso estará inteiramente aberto e suscetível a garantir os recursos orçamentários necessários para que o combate ao Aedes aegypti se faça da melhor maneira possível.
3: A legislação autorizou a União, estados e municípios a adotarem medidas excepcionais e também trouxe mudanças importantes no amparo social às famílias afetadas pelo surto de zika. 10 anos depois, a legislação segue como base para ações emergenciais de vigilância em saúde e é considerada um marco na resposta institucional à crise sanitária de 2016.
2: O secretário de Economia do Distrito Federal deve ser convidado a explicar na Comissão de Assuntos Econômicos os impactos da crise envolvendo o BRB e o Banco Master.
0: O pedido é da senadora Damares Alves, que quer esclarecimentos sobre as garantias oferecidas pelo GDF e os possíveis reflexos nas contas públicas. Repórter Marcela Cunha.
5: O secretário de Economia do Distrito Federal, Valdivino José de Oliveira, deve comparecer à Comissão de Assuntos Econômicos para falar sobre os impactos da crise envolvendo o BRB e o Banco Master nas contas públicas do Distrito Federal. O pedido foi feito pela senadora Damares Alves, do Republicanos do Distrito Federal, que afirmou que parte das dúvidas levantadas pelos senadores depende de explicações do governo distrital.
6: Há garantias que o GDF está dando para esse grande acordo aí, essa grande reconstrução, reestruturação do banco, que nós temos que ouvir o secretário de Economia do DF.
5: O requerimento cita dúvidas sobre garantias oferecidas pelo governo local, uso de ativos públicos, compromissos assumidos pelo GDF e possíveis reflexos fiscais, orçamentários e patrimoniais do acordo homologado pelo Supremo Tribunal Federal. Damares quer saber se a operação pode afetar a capacidade de investimento do Distrito Federal, a execução de políticas públicas, concursos, nomeações e as contas das próximas administrações.
2: O Ministério da Saúde criou uma política nacional para adaptar o atendimento do SUS à realidade da população em situação de rua.
0: O tema também é acompanhado pelo Senado, que analisa um projeto para criar o Estatuto da População em Situação de Rua. Repórter Henrique Nascimento.
7: O SUS terá novas diretrizes para atender pessoas em situação de rua. O Ministério da Saúde instituiu uma política nacional para ampliar o acesso dessa população à atenção básica. Para quem vive essa realidade, o acesso ao cuidado pode fazer diferença no momento em que vínculos familiares, emprego e moradia já foram perdidos. Rogério Barba passou anos em situação de rua e hoje ajuda no acolhimento de outras pessoas em Brasília.
8: E aí eu me envolvi com o álcool. Eu conheci o crack em 1989 e

0: E o craque fez, apesar de eu não ter parente, eu tinha muitos amigos bons. Só que o craque fez, e o Alp fez eu perder os vínculos.
1: O tema também é discutido no Senado. Um projeto quer criar o Estatuto da População em Situação de Rua e prevê direitos básicos como acesso à alimentação gratuita, água potável, itens de higiene e banheiros públicos. Autor da proposta, o senador Randolfe Rodrigues, do PT do Amapá, defende que o poder público atue tanto no acolhimento quanto no combate à violência contra quem vive nas ruas.
2: O poder público tem que tomar as medidas necessárias para dar guarida e para acolher as pessoas de rua e, ao mesmo tempo, criminalizar aqueles que detestam pobres, aqueles que ofendem e atacam os pobres.
1: O projeto que cria o Estatuto da População em Situação de Rua está em análise na Comissão de Constituição e Justiça.
3: Com edição de Paula Groba e trabalhos técnicos de João Lira, o Jornal do Senado fica por aqui. Acompanhe agora as notícias da Câmara dos Deputados. Boa noite.
4: Boa noite e até amanhã.
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6: Comissão aprova novas regras para blindagem de teto solar de veículos.
7: Deputados determinam a apresentação de antecedente criminal de noivos.
6: Proposta autoriza auxílio para contenção de agressor de mulher em voo.
7: Projeto em análise define ações integradas para evitar quedas de idosos.
6: Boa noite. Avança na Câmara projeto que cria uma política integrada para prevenir quedas de pessoas idosas. Quem tem as informações é a repórter Sofia Peçanha.
8: As quedas estão entre as 10 condições de saúde que mais levam à incapacidade funcional, segundo o estudo longitudinal da saúde dos idosos brasileiros. Visando a saúde e o bem-estar da pessoa idosa, a Comissão de Saúde aprovou o projeto que cria a Política Nacional de Prevenção de Quedas entre Pessoas Idosas. O principal objetivo é reduzir o número de quedas, suas consequências físicas, psicológicas e emocionais, além de promover o envelhecimento ativo e saudável da população idosa. Um dos autores da proposta, o deputado Luiz Couto, do PT da Paraíba, salientou que, atualmente, o Brasil não possui uma política nacional voltada para a prevenção de quedas. E, com isso, a nova política visa atender essa demanda, proporcionando diretrizes e cooperação intersetorial nas áreas de saúde, assistência social, urbanismo e transporte, por exemplo. O projeto propõe ações amplas, como programas de exercícios físicos específicos que fortalecem o equilíbrio e a mobilidade, melhorias na infraestrutura urbana e nos ambientes residenciais, campanhas educativas sobre a importância da prevenção de quedas e a capacitação de profissionais de saúde e cuidadores. O deputado Alan Garcês, do PP do Maranhão, relator na comissão, ressaltou que a proposta não apenas reforça uma questão de saúde pública no Brasil e no mundo, mas também reduz os impactos financeiros para o sistema de saúde.
9: Pois se trata de inovação legislativa necessária e essencial para as pessoas idosas. Além do mais, medidas preventivas de saúde sempre economizam recursos financeiros ao Estado, pois ao evitar a queda haverá certamente redução dos gastos de recursos públicos com cirurgias e procedimentos médicos invasivos.
8: Agora, o projeto que cria a Política Nacional de Prevenção de Quedas entre Pessoas Idosas será analisado pelas Comissões de Finanças e Tributação e Constituição e Justiça. Da Rádio Câmara de Brasília, Sofia Peçanha.
5: Previdência.
7: Câmara analisa a proposta de aposentadoria para policial com invalidez permanente. O repórter José Carlos Oliveira nos conta mais detalhes.
10: A Câmara dos Deputados analisa o projeto de lei que define casos específicos de invalidez permanente que deverão garantir aposentadoria ou pagamento de seguro a profissionais de segurança pública que sofrerem acidentes em serviço. Entre as hipóteses que impedem o exercício da atividade estão cegueira, paraplegia, tetraplegia e amputação de braço ou perna. A aposentadoria ou seguro seriam válidos para policiais federais, civis, militares e penais, bombeiros militares e guardas municipais. A proposta partiu do deputado Bibo Nunes, do PL do Rio Grande do Sul, e foi aprovada na Comissão de Relações Exteriores, onde o relator, deputado Sargento Faur, do Paraná, incluiu os policiais legislativos entre os beneficiados. A intenção, segundo Faur, é proteger todos os operadores da segurança pública.
11: Importante para dar uma segurança jurídico-financeira para policiais, operadores de segurança pública, né, que

0: arriscam diariamente suas vidas em acompanhamentos táticos, em confrontos, e eles precisam de uma segurança tanto para o policial que sofrer sequelas graves, como principalmente para familiares, né, que porventura perdem os seus entes aí em confronto.
1: A proposta de casos específicos para a aposentadoria de policial com invalidez permanente ainda será analisada nas comissões de segurança pública, de previdência, de finanças e tributação e de Constituição e Justiça. Da Rádio Câmara de Brasília, José Carlos Oliveira.
2: Segurança Pública.
3: Câmara aprova que a ANAC requisite auxílio para deter agressor de mulher durante voo. A repórter Mônica Tati explica a proposta.
4: A ANAC, a Agência Nacional de Aviação Civil, poderá ser autorizada a requisitar força policial para deter agressor de mulher em aviões. O projeto foi aprovado em todas as comissões da Câmara e está sendo apreciado agora pelo Senado Federal. A legislação já prevê que a ANAC adote medidas necessárias para a segurança de pessoas e bens no transporte aéreo. No entanto, a proposta amplia as competências legais da agência no caso específico de agressão contra as mulheres. A relatora na Comissão de Viação e Transportes, a deputada Rosana Valle, do PL de São Paulo, explica que a proposta é importante para garantir mais clareza à lei e permitir que situações de assédio não se tornem mais graves.
5: Dentro de um avião não há para onde a vítima ir. É um ambiente fechado, um ambiente com alta vulnerabilidade. Portanto, o projeto garante uma resposta rápida, um respaldo legal para conter qualquer situação de violência, especialmente contra as mulheres. E por que destacar a proteção da mulher? Porque casos de assédio e agressão em transporte público, por exemplo, ainda acontecem de maneira costumeira e uma posição de vulnerabilidade para a mulher.
4: Rosana Valle acrescenta que o projeto não cria novas punições, mas garante a intervenção rápida, a proteção da vítima e a segurança dos passageiros e da tripulação. O projeto que autoriza a ANAC a requisitar força policial para deter agressor de mulher em aviões aguarda a votação no Senado. Se for aprovado, segue para a sanção presidencial. Da Rádio Câmara de Brasília, Mônica Tati.
2: Meio Ambiente.
3: Comissões da Câmara analisam projeto que obriga unidades de conservação a garantirem o acesso a idosos, pessoas com deficiência ou com mobilidade reduzida. Quem traz os detalhes é a repórter Júlia Lopes.
6: Com o objetivo de facilitar o acesso a todos em unidades de conservação da natureza, como parques e florestas nacionais, a Comissão de Meio Ambiente e Desenvolvimento Sustentável da Câmara dos Deputados aprovou o projeto que obriga esses espaços a adotarem medidas de acessibilidade para pessoas com deficiência, com mobilidade reduzida ou idosos. Entre as medidas previstas estão a instalação de rampas, corrimão, trilhas adaptadas, sinalização adequada, transporte interno e também a formação de pessoal capacitado. O texto também determina a criação do plano de acessibilidade, que deverá ser elaborado pelo órgão gestor da unidade de conservação com a especificação das estruturas e adaptações a serem implementadas, os prazos de instalação e a identificação de eventuais incompatibilidades entre o plano de manejo e a implementação das medidas de acessibilidade e inclusão. O relator da proposta, deputado Chico Alencar, do PSOL do Rio de Janeiro, defendeu que o projeto se adequa à realidade das unidades de conservação e explicou como se dará a sua implementação.
7: Estabelecendo, inclusive, um prazo de 180 dias para essa adequação dessas unidades à presença, participação dessas pessoas que tenham essas limitações. É interessante que a gente estabeleceu também etapas para essa implementação, a fim de que a lei desça do papel para a vida real, seja de fato efetivada.
6: Atualmente, segundo o Instituto Chico Mendes de Conservação da Biodiversidade, órgão responsável por fiscalizar e gerir as unidades de conservação federais, o Parque Nacional da Chapada dos Veadeiros, o Parque Nacional da Tijuca, o Parque Nacional Marinho de Fernando de Noronha e o Parque Nacional do Iguaçu são alguns dos locais que já contam com adaptações para receber visitantes com mobilidade reduzida. A exclusão ou limitação de acesso a esses ambientes compromete não apenas a Lei Brasileira de Inclusão da Pessoa com Deficiência, como também contraria a função socioambiental dos

0: espaços naturais. O novo texto introduziu a terminologia usada pela legislação ambiental e de acessibilidade e segue agora para análise na Comissão de Finanças e Tributação. Da Rádio Câmara de Brasília, Júlia Lopes.
1: Comissões. Câmara analisa projetos para restringir fogos de artifício e exigir informação de ruído nas embalagens. A repórter Daniela Lessa nos conta como estão as propostas.
2: Alguns estados e municípios já regulamentaram o uso de fogos de artifício. No estado de São Paulo, uma lei de 2021 proibiu a queima, a soltura e o comércio de fogos de estampido. Já na cidade do Rio de Janeiro, a Câmara Municipal também aprovou norma que restringe fogos com poluição sonora acima de um limite de decibéis. No Congresso, existem vários projetos de lei em tramitação para criar uma regra federal. Na Câmara, um dos textos mais avançados é uma proposta que reúne uma série de projetos e está pronta para entrar na pauta da Comissão de Constituição e Justiça. A ideia central é impedir fogos de grande estampido, como resume o relator, deputado Valdemar Oliveira, do Avante de Pernambuco.
3: Ele não quer proibir os fogos de artifício, apenas aqueles de grande estampido que causem mal, né, que façam uma grande poluição sonora, principalmente aos autistas, aos idosos, aos enfermos, às crianças, às gestantes.
2: Outro projeto quer obrigar que embalagens e, quando possível, que os próprios artefatos informem o nível de ruído em decibéis. Hoje a proposta aguarda aparecer na Comissão de Indústria, Comércio e Serviços. E o autor, deputado Bruno Gannen, do Podemos de São Paulo, argumenta que a padronização pode dar mais eficácia às regras.
4: Hoje está regionalizado, né? Alguns estados evoluíram, outros não nesse tema, e o que a gente quer é que o Brasil como um todo entenda o quanto fogos de estampido ele é prejudicial para os animais, e isso acaba significando mortes, acidentes. Tem registros de animais que, por total desespero com fogos de estampido, provocaram acidentes fatais de trânsito.
2: Enquanto para muitos os fogos de artifício fazem parte da tradição de festas populares, viradas de ano e comemorações esportivas, para outras pessoas o barulho pode causar sofrimento, estresse e até acidentes, especialmente entre crianças, idosos, pessoas com autismo e animais. O debate sobre como equilibrar celebração e bem-estar tem ganhado espaço entre os parlamentares. Da Rádio Câmara de Brasília, Daniele Lessa.
1: Transportes.
5: Comissão aprova regras para blindagem de teto solar de veículos. Saiba mais informações na reportagem de Maria Neves.
6: A Comissão de Segurança Pública da Câmara dos Deputados aprovou o projeto do deputado Flávio Nogueira, do PT do Piauí, que estabelece regras para blindagem de tetos solares em veículos. Pelo texto, a blindagem deve ocorrer obrigatoriamente com uma peça única e fixa. O teto não poderá ter mecanismo de abertura ou deslizamento. O objetivo da medida é evitar pontos de vulnerabilidade na estrutura do automóvel. O nível de proteção balística do teto também deverá ser o mesmo das outras partes do veículo. Como explica o relator, deputado General Pazuello, do PL do Rio de Janeiro, a proposta ainda exige a troca dos vidros do veículo sempre que houver danos na blindagem.
7: Uma das coisas do projeto é proibir a reutilização a partir apenas da parte da recuperação estética dos vidros. Não é mais blindado, perde o grau de blindagem. A outra é com relação à normatização da blindagem do teto solar. Então o teto solar às vezes não vem blindado e às vezes fazem uma blindagem com diferença de capacidade de proteção. Essa norma ela garante que o teto solar blindado deva seguir a mesma blindagem do restante da viatura. E que, por orientações técnicas, esse teto seja fixo, não seja móvel. Tenha lá a luminosidade, tenha transparência, mas ele é fixo.
6: O texto aprovado também autoriza a blindagem parcial de veículos, tanto para uso particular quanto oficial. Essa modalidade permite proteger apenas partes da carroceria ou dos vidros e pode ter custo menor. Nesse caso, o documento do carro deverá informar quais partes estão protegidas. A blindagem de veículos no Brasil é controlada principalmente pelo Exército. Dentre as normas de segurança

0: segurança previstas, está a exigência de que o nível de proteção balística seja uniforme em todas as partes do automóvel. O Código de Trânsito Brasileiro, por sua vez, determina que, no caso de blindagem, o poder público não pode exigir documento ou autorização adicional para registro ou licenciamento no órgão de trânsito. Antes da Comissão de Segurança Pública, o projeto foi rejeitado na Comissão de Viação e Transportes. Agora ele segue para a Comissão de Constituição e Justiça e ainda terá de ser votado pelo plenário. Da Rádio Câmara de Brasília, Maria Neves.
1: Desenvolvimento Regional.
2: Comissão aprova projeto que cria estruturas municipais para ajuda em desastres. A reportagem é de Luiz Cláudio Canuto.
3: A Comissão de Integração Nacional e Desenvolvimento Regional aprovou o projeto de lei que estabelece a criação pelos municípios de estruturas específicas para lidar com situações de emergência e desastres. Pela proposta, os centros de operações seriam implementados com apoio do Estado e conforme o grau de risco de cada localidade. O texto aprovado é a versão do relator, deputado Benes Leocádio, do União do Rio Grande do Norte, ao projeto do deputado Júlio Lopes, do PP do Rio de Janeiro, que foi apresentado em 2024. O deputado acredita que a medida reduz as consequências na vida das famílias.
4: A grande maioria dos municípios do país já tem suas comissões de defesa civil, já tem suas estruturas nas suas diversas secretarias e estruturas de políticas públicas em cada território local, mas essa intenção do Centro de Operações de Cidade é reunir nessa estrutura todas as condições que já disponham em cada município e aí sirva de instrumento para agilizar, junto aos demais órgãos, a Comissão de Defesa Civil Nacional, dentro do Ministério da Integração, a questão da burocracia existente no tocante à decretação de estado de calamidade pública para facilitar a liberação de recursos. E eu acho que esse centro de operações facilita muito mais como um arregimentador de soluções que venham realmente dar resposta com a maior brevidade possível.
3: Desde 2012, motivado por enchentes e secas na primeira década do século XXI, o então governo Lula sancionou uma lei com a Política Nacional de Proteção e Defesa Civil. Segundo o texto, os municípios deveriam coordenar as ações com estados e a União. Os municípios deveriam articular, além das ações, o levantamento da identificação dos riscos de desastres nas regiões geográficas e grandes bacias hidrográficas do país. Esses levantamentos, que originariam os planos, deveriam estar prontos nos primeiros 18 meses após a publicação da lei e atualizados a cada 3 anos. O relator do projeto aprovado na Câmara propôs que a instalação e a manutenção dos centros de operação sejam realizados com apoio dos estados e orientados conforme o nível de risco de cada município. A proposta ainda vai ser analisada pela Comissão de Constituição e Justiça antes de seguir para o Senado. Da Rádio Câmara de Brasília, Luiz Cláudio Canuto.
1: Justiça.
5: Câmara aprova a obrigação para noivos apresentarem antecedentes criminais. A repórter Silvia Munhato tem mais detalhes.
6: A Comissão de Constituição e Justiça da Câmara aprovou o projeto que inclui a certidão de antecedentes criminais e a certidão judicial civil e criminal como documentos obrigatórios na habilitação para o casamento. O relator, deputado capitão Alberto Neto, do PL do Amazonas, explicou que a existência de antecedentes não vai impedir o casamento, mas diz que é importante para a mulher ter mais informações diante do total de feminicídios no país.
7: Imagina, se ele tem um passado de violência contra a mulher vai decidir se vai querer casar ou não, sabendo daquela informação. Não vai impedir, mas vai ser obrigatório ele apresentar esses documentos, assim como ele apresenta na hora do concurso público, ele vai apresentar também na hora de casar.
6: O texto aprovado prevê que ambos os noivos deverão ter ciência do conteúdo das certidões. O projeto que prevê a apresentação de certidão de antecedentes criminais e a certidão judicial civil e criminal na habilitação para casamentos deve seguir agora para o Senado. Da Rádio Câmara de Brasília, Silvio Minhato.
2: Termina agora o jornal Câmara dos Deputados, produzido pela Rádio Câmara, com trabalhos técnicos de Wellington Teles e a apresentação de Luciana Vieira e Val Monteiro. Boa noite.
5: Boa noite. Você fica agora com as notícias do Tribunal de Contas da União.
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0: agora tem especialistas do Ministério da Saúde. A iniciativa busca ampliar o acesso da população a consultas, exames e cirurgias com especialistas pelo SUS, o Sistema Único de Saúde. O principal ponto analisado foi a estrutura para reduzir a espera por consultas, exames e outros atendimentos. A auditoria apontou que falta integração e eficiência nos sistemas de tecnologia que deveriam gerenciar as filas e os recursos da política. Em 2025, o programa não conseguiu manter o desempenho dos anos anteriores na realização de cirurgias. Uma das razões é a falta de monitoramento, que impede que as informações sejam acompanhadas de forma adequada. O tribunal fez recomendações ao Ministério da Saúde para aprimorar a gestão do programa. 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
1: A Rádio Nacional não era apenas uma emissora. Ela funcionava como uma grande praça sonora do Brasil urbano dos anos 1940. Um espaço comum onde milhões de brasileiros aprenderam a consumir, a se informar, a se emocionar e a imaginar o país.
2: Ela atravessava todos os espaços, a casa, a rua, o trabalho, a política, o consumo, os afetos e o imaginário nacional. O grande poeta Mário Lago era empregado da Rádio Nacional na década de 1940. A pesquisadora Lia Calabre conta uma história curiosa sobre a relação que a mãe do artista tinha com a emissora.
3: As memórias do Mário Lago são ótimas para isso, que ele diz que a mãe dele, na verdade, para ouvir o noticiário da noite, ela tomava banho, trocava de roupa e sentava na sala. E dizia para o filho, não, meu filho, quando ele me dá boa noite, eu tenho que estar pronta para responder boa noite para ele, tenho que estar, né, a caráter para o boa noite do locutor, o que é fantástico.
1: O rádio estava em todos os lugares. A programação ajudava a organizar o ritmo do dia. Tinha horas para o jornal, para a música, para o humor e, claro, para as novelas.
4: Senhoras e senhoritas, a Rádio Nacional do Rio de Janeiro apresenta Em Busca da Felicidade, emocionante novela de Leandro Blanco.
2: A credibilidade da Rádio Nacional era tão grande que em muitas cidades as pessoas acertavam os relógios ouvindo o Rádio Jornal Repórter Esso. Quem conta é o apresentador da rádio, Cirilo Reis.
5: O pessoal acertava o relógio pela Rádio Nacional. Quando Heron Domingos falava 12 horas e 55 minutos, todo mundo ia no relógio, ver se estava lá. Alô, alô, Repórter Esso, alô, pá. E eu ouvia isso desde criança, porque meus pais eram ouvintes da Rádio Nacional. Aliás, o Brasil ouvia a Rádio Nacional.
1: Famílias inteiras se reuniam em torno do aparelho. O rádio ocupava um lugar central na sala e também na imaginação das pessoas. Era uma experiência coletiva, um país inteiro acompanhando as mesmas histórias ao mesmo tempo.
3: São clássicas as fotos e as narrativas de assim, a família se reúne em torno do rádio para ouvir o noticiário. A família se reúne em torno do rádio para ouvir as novelas preferidas. Então, as mulheres, os jogos de futebol, os homens, o noticiário, a família inteira. Então, aquela ideia de que... E aí é hora de fazer silêncio, é hora de estar junto e fazer silêncio, porque senão você perde, né? O locutor está lá falando, se você começar a falar junto, não tem... Não, você não pode voltar. Nesses nossos tempos, você vai falar, perdi, não vou voltar aqui. Não, não volta. Né? É ao

0: a criar novos hábitos de consumo. As propagandas falavam o que comprar, como falar e até como sonhar.
1: Como a questão das práticas de consumo, das inovações, estão presentes e tem o rádio como enorme parceiro. Naquela publicidade que diz assim, ah, poupe a sua energia, use a nossa, a vida moderna, permite a mulher não fazer tanto esforço, que era o principal alvo da publicidade. Então vai fazer a publicidade da enceradeira, vai fazer a publicidade da batedeira, dos produtos de limpeza, de higiene pessoal, né? O sabonete das estrelas, né? O que lava mais branco, o que brilha mais.
2: Tome o café Moinho de Ouro durante 10 dias consecutivos e verifique depois que o seu paladar não aceitará nenhum outro café de qualidade inferior. Isto porque o senhor já terá se acostumado ao sabor delicioso e incomparável do café Moinho de Ouro.
3: Para o pesquisador Luiz Antônio Simas, mais do que uma emissora, a Rádio Nacional ajudou a formar hábitos, memórias e uma ideia de identidade brasileira.
4: E a Rádio Nacional acaba sendo o veículo que vai ter a maior audiência que o Brasil tem, né? Muito por conta dessa dimensão que unia o jornalismo, as notícias, mas também ao interesse de fazer a difusão do que seria a cultura brasileira, né?
0: Nos próximos episódios, a gente te conta mais detalhes sobre os padrões de qualidade que a Rádio Nacional usava para cativar um país inteiro.
3: Esse episódio usou áudios do acervo da Empresa Brasil de Comunicação.
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8: Você estava sofrendo como nós. Agora, ufa, o Trio de Ataque está no ar, está em campo, está no ar. E o Brasil ganhou do Japão, ali na Bacia das Almas. Mas ganhou, era o que interessava. E aí, José Trajano, como terá se comportado o coração do nosso decano?
9: Olá, pessoal. Vou começar como o Juca. Ufa! Ufa! Quando todo mundo já contava com a prorrogação e talvez depois até o pênalti, surge um menino lá do meu querido Arsenal, né? Martinelli faz o gol. 2-1, Brasil de virada, merecia virada. E foi um alívio. Alívio porque todo mundo já contava com a prorrogação. E o resultado foi mais ou menos o que se esperava. O Japão foi bem contra a Holanda, mas é um time aguerrido, muito taticamente bem organizado, mas o Brasil tem valores individuais, tem mais camisa, e toda a expectativa. O placar que eu mais ouvi amigos meus comentarem, colocaram nos seus bolões, era 2-1. Foi exatamente o que deu. Agora temos o jogo domingo contra o vencedor de Costa do Marfim e Noruega. Mas eu quero dizer o seguinte, foi menos de 2 horas e pouco, Juca. Porque o jogo acabou há pouco tempo, né? O início foi às 16h, o sufoco foi para valer até o finalzinho. E temos que ver o seguinte, ganhou, tudo bem, está nas oitavas, mas tem coisa para melhorar. O primeiro tempo, o Brasil não conseguiu quebrar aquela barreira de 5 zagueiros, mais 3 no meio de campo, e jogou mal de novo no primeiro tempo. Vamos festejar a vitória. Eu estou ouvindo barulhos nas ruas, pessoal nos bares, corneta, carro buzinando, bandeiras afiadas nos prédios e tal. Há uma grande festa, mas temos que melhorar. E é para a festa continuar. Enfim, ufa, passamos pelo Japão.
8: Coração de Zé Trajano está batendo tão

0: acelerado ainda que o jogo terminou por volta das 4. Começou às 2 horas da tarde. O gol do Brasil saiu um pouquinho antes, o gol do Martinelli saiu um pouquinho antes das 4. E eu tinha certeza que ele ia puxar a brasa para a sardinha do Arsenal. O que me obriga a puxar a brasa para a sardinha do Corinthians. Mas depois que o Lúcio de Castro fizer a abertura dele, o destaque dele, eu vou explicar por quê. Grande Lúcio de Castro, coraçãozinho resistiu bem?
1: Juca, seu Zé, todo mundo que sobreviveu a isso, sobreviveu. O coração aguentou, mas não sei se foi muito bem, não. Vou fazer aqui 2 destaques aqui nessa abertura, e depois a gente tem muita resenha para fazer. Uma coisa muito positiva que eu vi e uma coisa muito preocupante. A positiva, vi como muito positiva. A preocupante, vejo como muito preocupante. A coisa positiva, acho que é um número muito significativo. 95%, e olha que eu não sou muito afeito a ficar deitando em números, quem me acompanha sabe, mas acho que esse número é muito significativo. 95% das equipes nessa Copa do Mundo que fazem o primeiro gol ganham o jogo. Ou seja, não temos virada nessa Copa do Mundo. O fator psicológico do primeiro gol é muito relevante. Então, assim, esse time... e que toma, faz o primeiro tempo muito ruim, toma o primeiro gol, sente muito, faz um restante ali depois da parada, depois do gol, muito ruim ainda, ele teve caixa, ele teve preparo psicológico para se levantar no intervalo e buscar uma virada, que como os números dizem, é raro.

0: gente tem os mesmos problemas que a gente teve nesse ciclo todo atrapalhado. E o time tem uma transição muito ruim, tem problemas. O Casemiro saiu como um herói, mas ali aquela área dele está muito despovoada. E o principal problema que eu vejo, o time não consegue construir lá de trás. O time não consegue sair jogando. Nem recebeu essa pressão toda e rifou a bola o jogo todo. Imagina o que vai ser num jogo ali com um time que marca ali uma pressão efetiva. Não dá para ser campeão do mundo só com chutão. E para finalizar mesmo, um grande pecado. A jogada do Vini Júnior não ter sido gol foi um imenso pecado. Por tudo que ele passa, por tudo que acontece, por tudo que ele está fazendo nessa Copa. Se ele faz esse gol, ele vira o grande jogador nessa Copa, como ele tem sido. Foi um pecado muito grande, a gente pode falar sobre isso também.
1: Muito bem, muito bem. Eu gostaria que você, que está nos vendo, me dissesse quem é esse cidadão aqui. Está vendo? Essa criança segurando uma taça que ele acabou de ganhar, com a camisa do Sport Clube Corinthians Paulista. Este menino é Martinelli, é o autor do gol do Brasil. Criado, formado lá no glorioso Corinthians. Só podia ser, só poderíamos abrir este programa dizendo, doutor, eu não me engano, Martinelli é corintiano. E eu... Ele ri, o rubro-negro ri. Mas o rubro-negro me roubou o meu destaque, que não ia ser o Martinelli. Eu só me senti obrigado a falar do Martinelli e puxar a brasa para a sardinha do Corinthians, porque Zé Trajano puxou-a para o Arsenal. E como estão fazendo uma abertura clubística aqui, o senhor Lúcio de Castro chamou para o Vini Júnior, que foi formado lá no Ninho do Urubu. Razão pela qual eu tenho que falar do Martinelli, quando, na verdade, o meu destaque seria exatamente lamentar que o Vini não tenha conseguido fazer aquele gol. Entraria para a história como, olha, para não errar, mas certamente como um dos 5 gols mais bonitos da história das Copas. Não é dessa, não. Da história das Copas. Me vem imediatamente à cabeça, claro, o gol do Maradona, claro, o gol do Carlos Alberto Torres, e eu tenho que ficar procurando um gol que seria mais bonito do que esse do Vini. Este não gol do Vini vai entrar para a história como não gol do Pelé contra o Mazurkiewicz na Copa de 70. Ou contra a Tchecoslováquia quando ele chutou do meio de campo. Que jogada fez o Vini? Ao matar a bola, caneta no zagueiro. Entra na área, drible seco no outro zagueiro. Sai para o lado esquerdo e dá de 3 dedos. O Suzuki rela a ponta dos dedos e manda a bola na trave. A defesa do Suzuki foi um crime lesa futebol. E tenho dito. Como tenho dito? Oi.
2: Então, um acréscimo, só um detalhe. Você estava falando do Corinthians, falando do Martinelli. Você podia acrescentar aí o Gabriel Magalhães, que se revela torcedor do Corinthians, chega a ir de metrô e quando está de férias no Brasil, vai da arquibancada junto com a galera, com a torcida corintiana.
1: Eu achei que seria um pouco excessivo da minha parte, entendeu?
2: É, mas fazer o quê? É um Arsenal ajudando aí, pessoa, a seleção brasileira.
1: Você sabe que eu sou humilde e tal. Eu falei, não, gol, também não vou falar de dois. Isso. Não, não tem uma foto dele, embora haja fotos dele no meio da torcida, da fiel torcida, como o Trajano se referiu. Olha aqui, temos uma enquete, não é? Qual é esta enquete? Quem foi o nome da virada do Brasil contra o Japão? Bruno Guimarães, Casemiro, Gabriel Magalhães ou Gabriel Martinelli? Quem foi o nome da virada do Brasil contra o Japão? Bruno Guimarães, Casemiro, Gabriel Magalhães ou Gabriel Martinelli? Você que nos acompanha no YouTube da TV Brasil, pode responder. Você sabe que você

0: ver o programa O Trio de Ataque na TV Brasil, toda segunda-feira às 18h, e ouve na Rádio Nacional às 20h, como você sabe que pode vê-lo no YouTube da TV Brasil e ouvi-lo no Spotify da TV Brasil. Nós vamos falar, obviamente, da classificação do Brasil para a final. Vamos falar do que vem por aí e tudo mais que nos dê na telha. 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Eis que nós estamos de volta e tem gol. E se as estatísticas estiverem valendo, o Paraguai saiu na frente da Alemanha. Lúcio de Castro acaba de nos contar que 95% das vezes em que alguém saiu na frente nessa Copa do Mundo, ganhou. Será que o Paraguai vai aprontar para cima da Alemanha? Veja que coisa. Será uma vitória da América do Sul de tirar o chapéu. Ficaremos todos muito felizes. José Trajano, agora vamos olhar, aliviados que estamos, com calma sobre o que aconteceu em Houston perante 61 mil torcedores, num estádio felizmente climatizado, porque na rua a sensação térmica em Houston, na hora que o jogo começou, era de 42 graus e no estádio era até dava para passar um friozinho, segundo os que estavam lá contaram. Eu queria que você olhasse para os 90 minutos. Que jogo você viu?
1: Aconteceu o que mais ou menos a gente esperava. Um time fechado, com uma linha de 5 zagueiros, pessoal muito disciplinado, dando a bola para o Brasil tocava para cá, tocava para lá, tocava para cá, com enorme dificuldade de ultrapassar essa barreira. Todo mundo jogando mal no Brasil, até a hora da interrupção, o Brasil não foi mal. Estava mais ou menos, vamos dizer. Mas não conseguia quebrar a barreira. A partir da interrupção, o time caiu, acabou tomando gol. Você não viu o Vini Júnior tão brilhante como das outras vezes. Tentava, mas tinha 2, 3 em cima dele. O Rayan na direita desaparecido. O meio de campo, o nosso Casimiro errando muito passe. O Paquetá, que desde o início do jogo já tinha colocado a mão na coxa, também errando muito passe. Ficou preocupante. Apesar do Japão não atacar muito, só no finalzinho do primeiro tempo, o Japão deu uma investida maior. Mas veio o segundo tempo, tudo mudou. Tudo mudou. O Japão tentou se proteger. O Brasil foi incisivo. Teve essa jogada do Vini Júnior, que realmente foi um pecado não ter sido gol. Teria sido, como você falou, o Lúcio falou, um dos gols mais bonitos da história das Copas. Teve uma bola que foi tirada de dentro do gol, um bafafá danado.
2: Nossa.
1: E aí o Brasil dominou, né? Dominou e conseguiu o gol nos acréscimos. Mostra que o Brasil está bem? Não. Mas mostra algumas coisas. Primeiro, essa levantada pelo Lúcio. Conseguiu ganhar de virada, um fato praticamente inédito nessa Copa. Mostrou vontade no segundo tempo, mais garra, mais alma, mais entusiasmo. Coisa que não acontecia no primeiro tempo. Era um time lento, preguiçoso, trocando bolinha para cá e para lá. Dá esperanças? Dá. Nós já estamos nas oitavas. Vou escolher um adversário, Costa do Marfim ou Noruega, é difícil, porque são duas escolas completamente diferentes e também escolas completamente diferentes do Japão. Vamos ver o que acontece daqui para frente. Eu acho que o Mister acertou hoje, não sei se ele acertou no que ele viu ou foi interessante as mudanças. Colocar o Endrick, que foi muito legal, que deu mais vigor, mais entusiasmo, mais dinamismo na frente. E colocar o Martinelli foi uma surpresa tremenda, porque o Martinelli não é meia. O que eu imaginei quando o Martinelli entrou? Vai cair o Vinícius para o meio, né? O Martinelli na esquerda, onde ele joga no Arsenal, e vamos nós. Não, ele entrou de meia. E teve a felicidade de fazer o gol. É para entusiasmar? Não. É para festejar? Sim. Aliás, há muito tempo que eu não via tanto festejo pelas ruas. Eu moro aqui na Vila Madalena, e é um lugar de bares, tem muita gente na rua, buzina tocando os carros, cornetas e samba rasgado até agora e tal. Foi feriado a tarde toda. Entusiasmou o público brasileiro. Agora, para nós críticos, e somos mais chatos em analisar a seleção brasileira, fica faltando alguma coisa, ou algumas coisas estão faltando. Mas está de parabéns. Passou pelo Japão, está indo, já indo, está nas oitavas. É o que se esperava. Ufa, foi um alívio.
0: Lúcio, você viu esse mesmo jogo ou viu um jogo diferente?
2: Vi o mesmo jogo, e muito no sentido de um jogo que cumpriu muito o roteiro, né? Você tinha um roteiro, como o seu Zé falou, muito pronto, né? Que esse Japão joga, e nesse caso a imagem é perfeita, né? Joga entregando a bola. Eu não gosto muito dessa imagem, né? Mas nesse caso é perfeita, porque é um Japão que abriu mão realmente totalmente. No primeiro tempo ainda ousa alguns contra-ataques, jogar. No segundo tempo abre mão completamente. Ele entrega a bola e não quer ir para frente. E mesmo perdendo, não sei se não quer ir ou não consegue. Um Japão que tem essa história dessa linha de cinco muito fechada, um Japão que evoluiu muito. Então o Brasil teve muita dificuldade, e aí eu acho que vieram todos os nossos problemas à tona. Um time que não consegue circular, não consegue fazer transição, não consegue, ou até aqui não conseguiu, e não tem demonstrado nesse ciclo, né? E que deixa muito preocupado diante de um adversário muito mais forte. Então eu vi exatamente isso tudo, e muitos problemas assim. Você tinha um Vini Júnior marcado por dois ou três adversários o tempo inteiro, e mesmo assim, considerando que matematicamente, se você tem dois ou três em cima de um, se você circula a bola com alguma rapidez, alguma eficiência, você vai encontrar espaço, e o Brasil não conseguia, nem assim. Então, é isso que eu falei, acho que muito positivo esse time que cai muito psicologicamente depois do gol, conseguir se levantar. Eu achei esse aspecto muito positivo, mas ainda tudo muito preocupante.
0: Veja bem, olha, uma informação interessante, né? O Brasil não virava um jogo de Copa do Mundo desde a famigerada Copa de 14, quando no jogo de abertura contra o Brasil saiu perdendo. Lembra-se aquele gol do Marcelo, gol contra, né? O Brasil começa a sua participação na Copa com um gol contra do Marcelo aqui em Itaquera. E vira para 3-1, sendo que, na verdade, virou para 2-1 com um pênalti mandraquíssimo, né? Que o Fred converteu. E o Brasil não vira um jogo de mata-mata em Copas do Mundo desde a vitória contra a Inglaterra em 2002. Este sim um jogaço, né? O célebre jogo da cobrança de falta do Ronaldinho Gaúcho, que até hoje ele tenta nos convencer que ele quis fazer aquele gol, e ninguém se convence que aquele gol não tenha sido sem querer. Mas não importa. Agora, é isso que Trajano e Lúcio... Diga.
2: Não, Juca, é isso. Não é pouco significativo você virar um jogo desses numa Copa do Mundo diante desses números, né?
0: Claro. A gente sabia, né? O que a gente sabia que o Japão faria? Que ia deixar a bola nos pés da seleção brasileira, que era um time muito rápido, que ia jogar no erro do Brasil e que chuta de fora da área. O que aconteceu? O Brasil tinha 70% de posse de bola quando tomou o gol. O gol nasce de um erro clamoroso do Danilo. Não se pode atravessar uma bola no meio de campo. Ainda mais que o Vini estava aberto na esquerda, era virar o jogo por cima e dar a bola para o Vini, e ele foi sair por baixo, atravessando no meio de campo. É uma coisa infantil, não se faz, né? Então, aproveitou-se do erro, chutou de fora da área, em velocidade, deixou o Casimiro para trás, né? Este Sano que fez o gol, diga-se de passagem, um jogador que em 2024 foi preso por assédio sexual, pediu desculpas públicas e acabou perdoado pelo técnico do Japão. Quer dizer, não é exatamente, digamos assim, alguém que a gente queira para genro. Fez o gol. Me lembrou até do Paulo Rossi, quando nos eliminou em 82, ele que vinha de uma suspensão de 2 anos por participar de loteria clandestina. Mas será que de novo o Brasil vai ser eliminado por alguém com essa folha corrida? E na minha visão, o Alisson falhou no gol. Pulou atrasado. Pulou com muita lentidão. Não era uma bola indefensável. Bom, e aí é isso que o Lúcio disse. O time caiu psicologicamente de uma maneira muito preocupante. Ó, terminou o primeiro tempo, Paraguai 1, Alemanha 0.
1: Caiu demais. E a nossa enquete está dando alguma coisa, Gil? E a nossa enquete? Você não perguntou para a gente aqui o que, que a gente acha?
0: Então eu te pergunto, quem foi? Quem foi? Quem foi que é o maior responsável na sua cabeça? Bruno Guimarães, Casemiro, Gabriel Magalhães ou Gabriel Martinelli?
1: Pela bola que está jogando é o Bruno Guimarães. Está jogando uma bola impecável. Agora, quem foi determinante foi o Martinelli, que fez o gol da virada. Quem está jogando mais bola é o Bruno Guimarães. Quem foi determinante, que fez o segundo gol, o Martinelli, eu fico na dúvida. O Gabriel Magalhães deu um passe espetacular para o gol do Casemiro, e o Casemiro, não entendo ele ter recebido o prêmio de melhor jogador. Ele recebeu o prêmio da FIFA de melhor jogador. Porque o primeiro tempo dele foi horroroso, né? Fez o gol, depois quase fez um antes. Mas depois que na Copa que nós ganhamos, o goleiro alemão recebe o prêmio de melhor jogador e engole um peru, né? Tudo pode acontecer.
0: E você, Lúcio, quem você aponta como o nome da virada?
2: O de Bruno Guimarães também. Achei, ele tem sido consistente, né? Agora, Copa do Mundo, Juca, só, tem histórias muito boas. A gente vai levar de 94. Talvez o Ancelotti seja um cara de muita estrela mesmo, né? Vamos ver. 94, o time vai se ajeitando conforme o time vai perdendo alguns nomes, né, e vai substituindo. O Ancelotti pode ter perdido Casemiro e Paquetá. E você tem um Danilo do Botafogo aí voando, pedindo passagem, e talvez Endrick, não sei, alguma solução. Então, do problema que se apresentou no fim do jogo hoje, pode vir grandes soluções. A ver, sem secar ninguém,
1: ô, Lúcio,
2: tá?
1: Ô Lúcio, antes ele tinha perdido o Rafinha. Que parece que o time melhorou sem o Rafinha, com a entrada do Rayan, outra formação, né?
2: Que italiano com estrela, sempre, hein? Pode ser, temos sinais.
0: Eu gosto sempre de lembrar, e não é que eu tenha visto, tá? Você que nos vê, eu li isso. Não, imagina se eu era vivo em 58. Mas em 58, quando o Brasil ganhou a primeira das Copas do Pentacampeonato, o time que jogou a estreia e o segundo jogo contra a Inglaterra foi muito mudado para o terceiro jogo contra a União Soviética, e aí ficou até ser campeão. O Dino Sani, que era um baita volante, perdeu o lugar para o Zito, que era um baita volante e meio. O Joel, que era um senhor ponta-direita do Flamengo, perdeu o lugar para Mané Garrincha. E aí é o caso de dizer como é que o Mané Garrincha estava no banco, não é? O Mazola perdeu o lugar para o Vavá, que era o centroavante do Vasco. Mazola era do Palmeiras, e o Vavá virou, né, o peito de aço. O Dida, que era o grande xodó do Flamengo, o maior artilheiro do Flamengo até então, perdeu o lugar para o Rei Pelé, para o Reizinho, para o Príncipe, aquele que ninguém sabia que seria o que virou. Mas foi assim. Então, essas mudanças todas que às vezes acontecem por circunstâncias, né, levam a gente a essa situação. Para quem não viu, se é que alguém não viu...
2: A Argentina, a última campeã do mundo, a Argentina, o título é, sim, o título das mudanças durante a Copa, né?
0: Sem dúvida. Mudou cinco.
2: Isso.
0: Do time que perdeu. Exatamente. Que perdeu para a Arábia Saudita, né? Mas para quem não viu, se é que alguém não viu, estava no hospital, de plantão, não podia, estava fazendo uma cirurgia. Ó, pontos, assim, que devem ser ressaltados do jogo. No segundo tempo, o Endrick entrou no lugar do Paquetá, que aliás saiu machucado. O Martinelli entrou no lugar do Matheus Cunha, aos 21 minutos. E aparentemente foi um erro do Ancelotti. a menos que o Matheus Cunha tenha pedido. Só que se foi um erro, virou um acerto, porque foi o Martinelli quem fez o gol da vitória. E o Fabinho substituiu o Casemiro nos acréscimos. A sensação que deu é que ele tinha sentido um problema muscular na virilha. Mas ele, pós-jogo, disse que tinha sentido cãibra, apenas cãibra. Tomara que seja isso. E o Danilo Santos entrou no lugar do Bruno Guimarães também nos acréscimos, mas foi mais para ganhar tempo. Fato é que amanhã saberemos da situação de Casemiro e de Paquetá. E aí eu pergunto, Zé Trajano, se você concorda, porque se os dois não puderem jogar contra Noruega ou contra a Costa do Marfim, você entra no barco que o Lúcio está nos convidando de dizer que pode ser uma solução o fato de os dois não jogarem e entrar eventualmente Danilo e Endrick?
1: Não sei. Cada caso é um caso, cada Copa é uma Copa, cada seleção é uma seleção. Eu lamento muito que vem uma expectativa que era a segunda vez que o Ancelotti ia colocar o mesmo time em campo. E se dizia, bom, encontrou a equipe ideal. Não é? Foi o time que entrou em campo hoje, foi o time que foi titular no jogo contra a Escócia. E, de repente, a coisa foi obrigada a mudar, essa entrada do Martinelli, a entrada do Endrick. Quer dizer, então eu não sei. Ele tem mexido bem com as peças. A expectativa legal que não aconteceu, que havia pedido no público, uma expectativa de muita gente, ficou se aquecendo do lado de fora, ainda bem, segundo o Ancelotti falou na coletiva depois, colocaria o Neymar se tivesse o jogo indo numa boa ou não, ou na prorrogação, não sei o quê. A verdade verdadeira é que o Neymar não entrou um minuto sequer, mesmo com a torcida lá pedindo. O que fez muito bem o Mister.
0: O Mister disse que ele entraria aos 60 se estivesse 1-0 ainda para o Japão. Ou entraria na prorrogação, porque ele só tem condição de jogar 30 minutos mais alguns de acréscimo. Diga, Lúcio.
2: Eu acho isso muito significativo. Tem aquela turma do... Não, não é sobre Neymar. Acho importante a gente destacar isso, o destaque do seu Zé aí para esse aspecto. Eu acho... É muito relevante que você... O barco ali meio naufragando, né? Você ir para uma prorrogação no mata-mata de Copa do Mundo é sempre tenso. Você, por mais que você esteja jogando bem, o outro time todo atrás, você tem um cara que é chamado para ser a arma secreta, como quem queria a convocação pregava, e ele não está à disposição ali antes do tempo normal acabar, eu acho muito significativo sobre tudo o que aconteceu nessa convocação. E acho um pouco inacreditável.
0: Olha aqui, jogo rápido, Zé Trajano. Pois não. Se você pudesse escolher, Zé Trajano, tivesse este poder, a varinha mágica, você escolheria Noruega ou Costa do Marfim para ser o adversário domingo, 5 horas da tarde, no horário brasileiro, em New Jersey?
1: Vou fazer uma graça. Como o Arsenal proporcionou alegria para o povo brasileiro hoje, com o passe do Gabriel Magalhães, com o gol do Martinelli, eu quero que essa alegria continue. Então eu vou torcer para que seja Costa do Marfim. Porque se for Noruega, periga do Odegaard, cérebro do time do Arsenal e cérebro do time da Noruega, desclassificar o Brasil. Então, prefiro a Costa do Marfim.
0: E você, Lúcio de Castro? Gostei muito.
2: Costa do Marfim, porque eu acho que, embora não seja nada um time fácil, etc., mas esse time de hoje, essa defesa, esse meio campo, os buracos ali que a gente tem ali, não deram nenhuma firmeza para a gente encarar o Odegaard e Haaland.
0: Eu vou dizer uma coisa para vocês dois e para todos que nos veem. Eu vou me recolher, assim, a minha humildade e ao meu pessimismo persistente. Eu morro de medo das duas seleções. morro de medo das duas seleções, mas morro, me pelo de medo de ambas, entendeu? E prometo que nunca mais vou acordar otimista como acordei.

0: hoje. Acordei hoje todo pimpão, achando, não, hoje vai ser uma bela vitória contra o Japão. E foi esse sofrimento. Portanto, me reservo como um corintiano que passou 22 anos e alguns meses em busca de uma vez poder gritar é campeão. Vou me guardar pessimista, para não dizer realista, e gostaria que não viesse nenhum nem outro. Gostaria que viesse a Tunísia, mas a Tunísia já foi eliminada, não tem jeito. Paciência. Olha aqui, nós vamos fazer mais um rápido intervalo e voltaremos em seguida, sabe com o quê? Com o que vai dar ruim. 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Voltamos na sua Rádio Nacional. Nossa enquete está dando Bruno Guimarães 51%, Casemiro 7%, Gabriel Magalhães 9%, Martinelli 33%. O Valmir Cabral de Arruda nos dá parabéns ao trio de ataque desse maravilhoso programa. Sou fã de todos vocês. Obrigado, Valmir. O Bruno Fiorentini pergunta se nós achamos que o Japão entrou com a camisa alemã para provocar o psicológico brasileiro. Se foi isso, dançaram. Se pensaram no 7-1, tomaram de 2-1. O Paulo André, que tem nome de zagueiro, diz que o Casemiro foi fundamental. Fez um e foi uma ausência brilhante no segundo. Acho que achamos a posição dele. Banco. O Paulo André gosta do Casemiro. E o Paulo Veloso gosta de mim. Muito. Ele diz: quem iniciou a jogada em caixa alta? Que você sabe, significa falar gritando, né? No WhatsApp, na internet. Quem iniciou a jogada do gol da virada foi o Rayan. Essa implicância do Kifuri com Y, que não tem, com jogador não paulista é patética. Olha, Paulo, eu adoro ser criticado, mas me permita dizer que patético é esse seu comentário. Você acha que eu estou a essa altura da vida conjecturando se o Rayan foi revelado pelo Vasco ou pelo Cruzeiro? E considerar, eu não disse que a jogada não foi iniciada, eu disse que quem deu o passe para o Martinelli fazer o gol foi o Bruno Guimarães. O que eu posso fazer? Pega, dá uma olhadinha, né, na repetição do gol e veja quem foi que deu o passe, tá bom? Não há de ser nada. Vamos saber o que vai dar ruim. Na minha modestíssima opinião, e eu quero ouvir a opinião de Trajano e de Lúcio de Castro, vai dar ruim essa coisa da FIFA passar pano para estuprador, chamar de incidente o que houve com o capitão de Cabo Verde, que nos desfez o prazer de simpatizar com Cabo Verde, até porque a Federação Cabo-Verdiana também está escondendo. Temos 6 jogadores jogando a Copa com acusações de estupro. E a FIFA se fazendo de quem não sabe, dizendo que são questões muito delicadas e que ela praticamente não tem o que fazer. Quer dizer, para perseguir o Irã como perseguiu, soube o que fazer. Agora, para cuidar de estupradores, não sabe o que fazer? É revoltante.
1: Só, Juca, não é novidade nenhuma a FIFA ter um posicionamento assim. A única atitude que eu vi em relação a esses estupradores todos foi do Canadá, que não deu visto para o Partey, que é o ex-jogador do Arsenal, que joga na seleção de Gana. Não deixou ele entrar no país, né? Ele responde a mais de 7 processos na Inglaterra. Quanto à FIFA, nada a declarar, porque a gente já esperava uma coisa como essa.
2: Ô Juca, e esse ato terrível e doloroso, né, da FIFA se omitindo quanto a isso, ele tem um vício de origem mais grave ainda, né? A gente tem o Infantino, a Copa inteira e antes da Copa, abraçado ao Trump, que irrefutavelmente...

0: gente tem uma participação enorme na lista de Epstein e é apontado como partícipe de violações de menores de idade. Então, a gente sabe como ele superou isso na justiça americana e o Infantino está abraçado a ele o tempo inteiro nessa Copa. Então, tem um vício de origem pior ainda nessa Copa toda.
1: Agora, você vê como reagem as meninas, como reagem as mulheres que nos vêm. Acabo de receber um comentário que realmente me toca. Até porque nem sabia que estava vendo. Fala mesmo, vovô, lugar de estupradora na cadeia. É isso. Né? É uma coisa que não dá para a gente conviver. Vamos falar de coisa melhor. Vamos falar de uma jovem que faz 90 anos. Vamos falar da Rádio Nacional.
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3: Vamos falar do Gil da Copa de 70. A gente sempre que puder vai colocar a Copa de 70, que foi o time que teve a maior seleção brasileira de todos os tempos. Dois gols do nosso querido amigo Tostão, hein, Juca? Prepare-se, vamos lá.
1: É verdade.
4: Recebeu pela meia direita, Galinha cruzou e pega Yuta, a boca na meta para Tostão, é coberto, falhou Campos, entrou Tostão, deu a Rivelino, emendou, é gol!

0: bateu o tiro de canto, entregando a pelota, Rivelino outra vez, Assustão, correu, vai à linha de fundo, atirou violento, gol!
1: Considerações sobre esse jogo que o Brasil ganhou de 4-2. Primeiro, o Jorge Cury narrava demais, né? É um negócio inacreditável. É impressionante. Segunda coisa, nós tínhamos os 4 gols, e Tostão, 2, aí faltava de quem? Do Jairzinho, porque o Jairzinho fez gol em todos os jogos da Copa. Faltava dele, óbvio. Outra observação, fiquei sabendo hoje durante o decorrer do jogo do Brasil contra o Japão. O Rayan, com 19 anos, é o jogador mais jovem a atuar como titular da seleção brasileira numa Copa do Mundo. Quem estreou também na seleção com 19 anos, na Copa de 66, foi o Mineirinho de Ouro, nosso querido Tostão, com 19 anos também. Aí ele já não era mais
2: o... Eu não entendi. Mas mais jovem que eles...
1: Não, o mais jovem de todos é o Rayan, que jogou, tem 19. Mas quem jogou com 19 também, mas uma diferença de meses, e com a camisa da seleção, foi o Tostão em 66, ele tinha 19 anos.
2: Mas o Pelé tinha 17, 58, Zé.
1: Não, eu sei. O Pelé não existe, né, Juca? O Pelé é o... Estou falando...
2: Tá bom, de gente normal.
1: Não,
2: tá
1: igual... Eu estou falando dos normais. Né, é igual o Pepe fala. O Pepe fala, eu sou o maior artilheiro da história do Santos. Mas peraí. E o Pelé? Não, isso não existe. Né? Esse aí é extraterreno. Eu que sou normal, sou artilheiro.
3: O seu Zé roubou Lisboa meu comentário. Chamando... Que narrador era Jorge Cury, viu?
2: Era um pouquinho. O Rubens Lisboa está chamando a atenção para o fato que o Edu foi para a seleção com 16
1: mas
2: anos.
1: Mas não jogou.
2: Mas não jogou, pois é, não jogou, não entrou em campo. Na Copa de 66, só dois jogadores não entraram em campo. O veterano Zito e o menino Edu. Tá? Mas foi bom você lembrar do Jairzinho, né? Do meu Botafogo de futebol e regatas, e não falar muito do Cruzeiro, nem do Rivelino, ainda mais do Rivelino, que é do futebol paulista, entendeu? Ia ser uma coisa muito bairrista da sua parte. Muito bem. Agora vamos falar do nosso momento gol de letra. E veja você, como diz Zé Trajano, o que é a natureza. Como dizia Zé Trindade, sempre citado por Zé Trajano. Esse livro que você vai ver agora, Liderança Tranquila, de Carlo Ancelotti, só está entrando aqui hoje no programa porque o Brasil ganhou. Porque se o Brasil tivesse perdido e eu sacasse o livro, vocês dois e todos que nos veem iam me mandar para aquela parte. Falar, liderança tranquila, o cacete. Então, boa paz, italiano. Não é? Nos enganou a todos. Não. Liderança tranquila. É um perfilzão de Carlo Ancelotti, feito por pessoas que conviveram com ele, que conta em detalhes a maneira dele ser. É muito interessante. Carlo Ancelotti, pela editora Planeta, pelo selo Planeta Estratégia. Liderança tranquila. E para falar do nosso Observatório da Imprensa, eu quero botar à mesa a seguinte questão, que está mobilizando muitas opiniões. Quero ouvi-los. A minha opinião vocês conhecem. A invasão absolutamente desorganizada, sem nenhum limite, das bets nas transmissões esportivas. Aquilo que se supunha ser, digamos, uma trincheira de resistência à nossa simpática Cazé TV, revelando com clareza quem está por trás dela, entre outras, a financeira XP, virou um cassino a céu aberto. E eu pergunto, não haverá um limite para isso? Gostaria de ouvi-los.
1: Só que a Cazé deu um passo atrás, para dar um pequeno passo atrás, para dar um passo à frente. Os narradores e apresentadores chamavam, durante a transmissão, falavam do valor das apostas. Aposta aqui, voltou atrás depois que ganhou uma liminar por parte do governo federal. Então resolveu não mais divulgar, ficar só no comercial, só nos anúncios. Não divulgar durante as partidas, aquilo que eles chamam... Teve gol aí, Ju. Teve gol aí.
2: Tem gol. Gol da Alemanha aos 53 minutos. Olha só, festa alemã. Comemoração da... E olha, com uma camisa... Não, a camisa não lembra nada, a camisa de 14, não. É uma camisa bem alemã mesmo. Euforia na Alemanha. Na Alemanha, eu não vi de quem foi o gol, vou ver agora. Cruzamento da esquerda, cabeçada, casquinha e gol. Uma casquinha tirou o goleiro paraguaio do lance. Havertz faz o gol de empate da Alemanha.
1: Eu não quero. Hoje eu jogo, dá licença. Sabe onde joga o Havertz?
2: Joga no Arsenal.
1: Eu não vou falar mais nada, porque está ficando até incômodo.
3: Ele está jogador do Arsenal,
1: personagem. Está demais. Mas voltando só, então eles deram um passo atrás, que foi importante. Então, o problema é a regulamentação das bets. Enquanto não houver uma regulamentação para valer, isso vai. Porque, ô Juca, todos, 99% dos clubes brasileiros têm patrocínio das bets. O campeonato brasileiro tem patrocínio de uma bet. Os ex-atletas fazem anúncio de bet.

0: O grande Galvão Bueno, que é o locutor mais consagrado das Copas, ganhou o prêmio que é narrado, não sei quanto, também é porta-voz de uma bet. Quer dizer, então é uma coisa incontrolável, mas tem que haver uma regulamentação, um bom senso e tomada de atitude por quem dirige as emissoras de televisão. A Casé exagerou, voltou atrás, talvez pressionada, mas já é um avançozinho, não resolve o problema, mas que é uma coisa. Agora, em vez de só criticar, eu quero elogiar. Eu quero elogiar a entrevista do Raí para o L'Equipe, senhor Luciano contra as Betis. Do Mbappé, disse que se negaria a jogar na seleção da França se ela fosse patrocinada por Betis. De uma entrevista do próprio Danilo, lateral direito da seleção brasileira, foi o único jogador brasileiro que se posicionou contra as Betis. Então, tem que citar esse aí, desse meio do futebol que está, sabe, abraçado pelas Betis.
1: O Danilo, inclusive, faz parte de uma campanha, né, bloco de Betis, né, bloco do Tigrinho.
2: Essa medida
1: foi o Conar que tomou, obrigando, Conar, que é o Conselho Nacional de Regulamentação Publicitária, obrigou a que desse esse passo atrás. Diga, Lúcio.
2: E não esquecer, vocês falaram muito bem, lembraram o caso da Casé TV, a Rede Globo tem uma bet, né? A TV Globo tem uma bet. Isso é inacreditável, MG. É surreal, a gente não pode esquecer nunca isso. E a outra é a farra que aconteceu no governo Bolsonaro, né? Que fechou os olhos para a bet, deixou de fazer o que tinha que fazer, e temos a fatídica reunião de 22 de abril de 2022, em que o Paulo Guedes, não falando sobre o bet, mas sobre apostas em si, solta aquela frase já histórica dele, né? Damares, deixa o povo se... E é isso que está acontecendo. É isso que a gente está vendo.
1: Aliás, ainda falando de imprensa e de transmissões, olha, as coisas chegaram a um ponto tal que hoje, na espera da transmissão do jogo do Brasil e Japão, eis que estou vendo na TV Globo, aparece um repórter da TV Globo distribuindo sushis e sashimis pela torcida brasileira sob o seguinte coro: 1, 2, 3, pau nu, cedo japonês. Eu pensei comigo mesmo, eu não achei que fosse viver para ver isso. Quer dizer, na tentativa de combater a informalidade da Casé TV, a Globo tirou a gravata e está se afundando na lama de péssimo jornalismo. Que coisa triste.
0: Aliás, só para elogiar, para não ficar só comentando a TV Casé, pelo, sobre o lado das Betis, tem grandes comentaristas jovens. A menina Amanda.
1: Sem dúvida.
0: O Fernando Campos e o Rafael Oliveira. O Rafael Oliveira é um negócio impressionante. É um PVC, crack. É um mini PVC.
2: Tem muita coisa boa.
1: É um craque, sem dúvida. Vamos ao prêmio Osmar Santos para deixar José Trajano feliz. Para Bruno Guimarães, que deu o passe para o gol da vitória brasileira, quarto passe para o gol dele.
0: Eu quero me meter nisso aí, sabe por quê? Muito obrigado,
1: Gil. Se meta,
0: acabou de fazer uma proposta irrecusável para tirar o Bruno Guimarães da Newcastle. Está vendo? Eu não queria falar, mas falei, desculpe, não leva a mal.
1: Ah, sim. Sim, Bruno Guimarães do Newcastle. O Arsenal quer tirar. E o prêmio João Saldanha?
3: Meus amigos.
1: Para o Gabriel Martinelli. Este sim, do Arsenal. Não é verdade?
0: Corintiano, né? Corintiano do Martinelli.
1: O corpo construiu o gol. E eu sei que eu derrubei o Rubão, porque eu tinha invertido. Eu queria dar o prêmio João Saldanha para o construtor do gol e o prêmio do artilheiro, o prêmio Osmar Santos. Mas não tem importância. Os prêmios estão dados, estão bem dados. E agora nós vamos dar parabéns a você, Zé Trajano. Júnior faz 72 anos hoje. Léo Vegildo.
0: Foi homenageado.

0: Obrigado.
1: Pelos companheiros da Globo, né? Ganhar um bolo, como você falou. É, um capacete. Sim. Engraçado que ele era conhecido como Capacete. Você vê o Júnior hoje, já está carequinho e tal. Bom comentarista, boa gente, jogava muito. Ah, se tivéssemos um Júnior na lateral esquerda, eu envidia.
2: Nossa! Meu Deus, que saudade! Kevin De Bruyne faz 35 anos no domingo. Esse é um gênio.
1: É com você, Gil. Com você.
2: Esse é um gênio. Esse é um condottiere. Esse é um homo esquadra. Esse é um jogador brilhante do tipo que está acabando no futebol. Sabe fazer tudo. Faz tudo com muita classe, com muita categoria. Esse belga. Muito de Kevin De Bruyne. Faz anos hoje. 23 anos. Jude Bellingham, Lúcio de Castro.
0: Outro jogadoraço, né? Ainda, a gente sempre ficou com a impressão que ainda não jogou tudo que tem para jogar no Real Madrid, mas jogadoraço.
1: Fez um gol ontem, né? Anteontem, pela Inglaterra, e deu passe para o gol do Kane. É um belo jogador.
2: Amanhã, veremos o aniversário do Penta do Brasil, 24 anos do Pentacampeonato Brasileiro. E hoje completa 68 anos do título de 58. O título de 58, Zé Trajano cobriu já como jornalista. E o Penta do Brasil, foi a minha primeira cobertura de Mundial. Entendeu? Minha primeira cobertura de Mundial foi exatamente o Pentacampeonato. E o Zé Trajano já cobriu de 58. Veja você.
1: Ó, 58, não, mas cobri 70. Então eu estava fazendo uma pesquisa que talvez seja um dos poucos jornalistas que ainda está, jornalista esportivo, na ativa, que cobriu a vitória de um selecionado, o tricampeonato, a conquista do tri no México.
2: Você sabe que agora a gente vai mandar 6 pessoas, não sei se podemos chamá-las de pessoas, para o chuveiro. Cadê a vinheta? Vão para o chuveiro. O senhor Sano, o senhor Almada, o senhor Patney, o senhor Hakimi e o senhor Ryan Mendes. Sabe por que estamos mandando esses 6 jogadores que estão na Copa do Mundo para o chuveiro? Porque todos eles têm assédio sexual e estupro nas costas. Poderiam estar em qualquer lugar, menos na Copa do Mundo. Na verdade, deveriam estar na cadeia. Deveriam estar vendo o sol nascer quadrado. Segunda, a gente volta, tomara, com o Brasil nas quartas de final. Até lá!
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